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2: Uma hora.

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2: Uma hora e 57 minutos.

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1: 2:25. 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
2: 2 horas e 52 minutos.

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2: 3 horas e 48 minutos.

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1: 4:27. 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
2: 4 horas e 56 minutos.

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0: 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Olá, bom dia. Eu sou Marisa Bueno e você está acompanhando a programação da Rádio Antena 100 FM, uma emissora da rede catarinense de rádio. 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Até às 12 horas ficaremos juntos. Tenhamos uma ótima manhã.

Sou Marisa Bueno e fico com você até às 12 horas aqui na Antena 100 FM. Bom dia, Joaçaba. Bom dia, região.

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0: 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Um dia maravilhoso para você. ABBA.

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1: 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Diana Ross.

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1: 7:25. 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Bom dia, Phil Collins.

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0: 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Tenhamos uma ótima manhã. 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Adele.

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1: 8 horas e 14 minutos. Barry White.

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0: Ken Rogers.

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2: 8 horas e 43 minutos. Chris Norman.

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0: 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Carl Simon.

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1: 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Dream Diamond,

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1: Autodicas. Como saber se a bateria do carro está falhando? Nem sempre dá para perceber, mas alguns sinais e indicadores de falhas. Quando a bateria está falhando, ela perde sua capacidade total de carga, o que significa que pode guardar menos carga do que quando era nova. Se a bateria estiver pouca capacidade, você pode notar que quando você liga o carro com o motor girando mais lento do que antes, mesmo que a bateria esteja totalmente carregada, fica parecendo que o motor de arranque está preguiçoso e não tão potente para virar o seu motor. Você também pode notar que as luzes do interior piscam e ficam mais escuras do que o habitual quando você está virando o motor.
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0: 9:27. 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
2: Olá, bom dia. Hoje, sexta-feira, 10 de julho de 2026. Estamos chegando aqui na Antena 100 com informações para você, ouvinte. E começamos destacando que Israel compartilhou com os Estados Unidos informações de inteligência sobre um suposto plano específico do Irã para assassinar o presidente Donald Trump, segundo veículos da imprensa americana. A ameaça teria motivado reforço nas medidas de segurança durante a viagem de Trump à Turquia. O Irã promete vingança desde a morte do general Qasem Soleimani, em 2020, ordenada por Trump. A Casa Branca não comentou o caso e Teherã também não se manifestou sobre as novas informações. Terminam hoje, às 23 horas e 59 minutos, as inscrições para o ProUni, o programa Universidade para Todos. São mais de 470 mil bolsas de estudo, integrais e parciais, em instituições privadas de ensino superior. A inscrição é gratuita e deve ser feita pelo portal Acesso Único do MEC. Podem participar candidatos que fizeram o Enem de 2024 ou 2025. Alcançaram média mínima de 450 pontos, não zeraram a redação e atendem aos critérios de renda e escolaridade previstos no programa. O resultado da primeira chamada sai no dia 15 de julho na página do ProUni. A disputa pela artilharia da Copa do Mundo ganhou um novo líder. Kylian Mbappé marcou na vitória da França por 2-0 sobre Marrocos e chegou a 8 gols, igualando Lionel Messi. O francês, porém, assume a ponta por ter mais assistências. São 3, contra apenas uma do argentino. Se também houver empate nesse critério, o regulamento considera o menor tempo em campo. Na sequência aparecem Erling Haaland, com 7 gols, e Harry Kane, com 6. A briga pela bota de ouro promete emoção até a decisão do Mundial. E hoje tem mais 2 gigantes do futebol mundial em campo, Espanha e Bélgica.
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0: 9 horas e 57 minutos. Air Supply.

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1: 10 horas e 30 minutos. Dance Seals.

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2: 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Bom dia, Daryl Hall e Joe Oates.

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0: 11 horas. Eagles.

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1: 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Duran Duran.

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1: 11 horas e 32 minutos. Robin Gibb.

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3: 11 horas e 43 minutos. 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Mariah Carey.

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3: Aprovado o projeto contra as ligações indesejadas de cobrança e telemarketing. Comissão de Constituição e Justiça aprova a redução da jornada de trabalho de pais de pessoas com deficiência. Acontece neste domingo a festa do Coluna em Joaçaba. Joaçaba e Ervaldo Oeste dão o primeiro passo para a implantação de consórcio intermunicipal de mobilidade. Proprietário da Estrela Tour participa da sessão da Câmara de Joaçaba e responde reclamações da comunidade. Pré-candidato ao governo de Santa Catarina, João Rodrigues, cumpre agenda em Joaçaba. Operação policial prende foragido e fecha ponto de tráfico em Ervaldo Oeste. Sexta-feira, 10 de julho, temperatura na 15, marcando 18 graus. Boa tarde. Meio-dia, um minuto, está no ar mais uma edição do Grande Jornal da Catarinense, Antena 100 FM.
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3: Vamos com as informações do tempo, direto da agência PD Radar com Daniel Panobianco.
8: Nesta sexta-feira, áreas de instabilidade dominam as condições meteorológicas aqui sobre a nossa região. Os meteorologistas do CPTEC em sinalizam que pode chover, inclusive com acumulados mais importantes em alguns municípios, até a madrugada deste sábado. Em algumas cidades, volumes acima de 30 milímetros não estão descartados e trovoadas também. O tempo melhora a partir de domingo, só que não chega a limpar, não. Tem uma nova massa de ar frio que vai garantir temperaturas mais baixas no início da próxima semana e, por este motivo, a anomalia de temperatura para o mês de julho vai seguir negativa aqui sobre nós, ou seja, valores abaixo da média para esta época do ano. A temperatura máxima hoje prevista é de 23 graus e a mínima na próxima madrugada chega a 13 graus em Luzerna, Ouro, Monte Carlo, Peritiba, Pinheiro Preto e Joaçaba. Daniel Panobianco, da agência PD Radar, com exclusividade para Catarinense.
3: A Comissão de Transparência e Defesa do Consumidor aprovou em turno suplementar o projeto da senadora Ana Paula Lobato, que visa impedir que os consumidores sejam contatados repetidamente por empresas de telemarketing e cobrança em função de dívidas de pessoas que não conhecem. O texto determina sanções administrativas, multas e até a suspensão temporária de empresas que insistirem nas ligações indesejadas. Relator, o senador Laércio Oliveira, destacou o caráter pedagógico e dissuasório da proposta. os detalhes com o repórter César Mendes.
9: De autoria da senadora Ana Paula Lobato, do PSB do Maranhão, o projeto visa impedir que os consumidores sejam contatados repetidamente por empresas de telemarketing e de cobrança em função de dívidas de pessoas que não conhecem, uma situação que frequentemente gera constrangimentos. O texto reconhece o direito à privacidade dos consumidores, que não deverão ser incomodados por chamadas de caráter intrusivo e que comprometam a sua tranquilidade, e obriga as empresas de telemarketing e cobrança a excluírem dos seus cadastros os números de telefone das pessoas que informarem não conhecer o destinatário das ligações. Se a empresa continuar ligando para o número, mesmo após o pedido de exclusão, essa atitude poderá ser considerada abusiva. O relator, senador Laércio Oliveira, do Progressistas de Sergipe, explicou que a iniciativa é tecnicamente exequível, porque as empresas de call center e cobrança já operam com sistemas que permitem o registro e a atualização de informações em tempo real. Segundo ele, a inclusão de sanções administrativas como advertência, multas proporcionais e até a suspensão temporária das atividades reforça o caráter pedagógico e dissuasório da norma.
10: Ainda que sua eficácia dependa da atuação dos órgãos fiscalizadores, como os PROCONs e a Anatel, a proposta tem mérito regulatório por estabelecer parâmetros objetivos e alinhados às obrigações já previstas na legislação consumerista e de proteção de dados. Ao reconhecer que o simples ato de negar conhecer a pessoa procurada deve ser suficiente para interromper os contatos, a proposta contribui para reequilibrar a relação entre empresas e cidadãos, limitando o poder coercitivo das práticas automatizadas e padronizadas de teleatendimento.
9: O projeto segue agora para análise da Câmara dos Deputados. Da Rádio Senado, César Mendes.
3: Obrigado, César. Comissão de Constituição e Justiça aprova a redução da jornada de trabalho de pais e pessoas com deficiência. A repórter Paula Bittar tem os detalhes.
11: A Comissão de Constituição e Justiça da Câmara aprovou uma proposta que prevê a redução da jornada de trabalho sem prejuízo salarial para pais de pessoas com deficiência. De acordo com o texto aprovado, a necessidade e o percentual da redução da jornada serão definidos por avaliação biopsicossocial, realizada pelo menos a cada 2 anos. Conforme o resultado, o benefício poderá ser ampliado, mantido, reduzido ou suspenso. Durante a discussão da proposta, a deputada Soraya Santos, do PL do Rio de Janeiro, defendeu critérios para a concessão do benefício como forma de evitar fraudes.
12: Esse projeto é um projeto importantíssimo para as mães atípicas que precisam ter mais tempo dentro de casa, e é lógico que o meu voto será e do partido na orientação de aprovar, mas me cabe aqui fazer um alerta. Esse tipo de benefício deveria sempre estar vindo com um critério de avaliação.
11: O projeto que prevê a redução da jornada de trabalho sem prejuízo salarial para pais de pessoas com deficiência já pode seguir diretamente para análise do Senado, a menos que haja recurso para votação antes pelo plenário da Câmara. Da Rádio Câmara, de Brasília, Paula Bittar.
3: Obrigado, Paula. Seguindo o Grande Jornal, acontece neste domingo a festa do Colona em Joaçaba. Joaçaba e Herval do Oeste dão o primeiro passo para a implantação de consórcio intermunicipal de mobilidade. O proprietário da Estrela Tour participa da sessão da Câmara de Joaçaba e responde reclamações da comunidade. São 12:08. Empresa que anuncia no rádio vende mais.
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3: A comunidade Linha das Casas, no interior de Joaçaba, será palco neste domingo da 23ª edição da tradicional Festa do Colono. Evento promovido em parceria entre a comunidade e o Sindicato dos Trabalhadores Rurais de Joaçaba e Luzerna. A programação busca valorizar e homenagear os agricultores, com destaque para a agricultura familiar, principal modelo de produção rural da região. O evento também contará com exposições e espaço para crianças, o presidente do sindicato, Dileto Paganini, comenta o propósito da festa e informa a programação completa.
1: É uma homenagem pelo Dia do Colono também, né? E a nossa agricultura familiar aqui do Oeste Catarinense, especialmente Joaçaba, Luverno, Nervo do Oeste, a nossa região, que tem feito um trabalho significativo, né, em suas lavouras, né? Produzindo uma alimentação saudável para toda a população, né? E homenagear também, nós somos os seguidores, né, daqueles antigos agricultores que vieram lá da Itália, até o Rio Grande do Sul, vieram para o Oeste de Santa Catarina. Então é uma sequência, nós temos ainda um sangue daqueles fundadores, né, da nossa região, né, que adquiriam terras aqui na nossa região, trazendo as famílias, esses desbravadores, né, essa valentia, essa coragem, digo, né, de começar o trabalho assim, deixaram uma herança para nós, né, aqui da região, né. Então é uma forma de se confraternizar, né, o agricultor merece, né, e a gente conta com as parcerias das empresas, não só do agricultor, mas o pessoal da cidade que contribui com isso, graças à boa vontade do povo que isso acontece, né?
3: Por que que a linha Duas Casas foi escolhida para receber a festa mais uma vez, presidente?
1: Houve casos assim que, né, por causa, foi transferida algumas vezes, então essa comunidade, ela se prontificou com qualquer número de cartões vendidos, né? Ela se prontificou com qualquer número de participantes que acontecesse, ela faria. Então, foi uma facilidade também para a comissão organizadora, né? Foi de boa vontade, escolhido lá graças à boa vontade da comunidade também. Ano que vem, a gente pretende fazer uma festa maior, porque o sindicato também, ele foi fundado em 67, então o sindicato também completa 60 anos de fundação no ano que vem.
3: E a programação deste domingo? Começa que horas? O que que vai acontecer lá?
1: Como é uma região católica, né? Haverá Santa Missa às 10h30 na comunidade aí, com previsão de término às 11h15 por aí, né? Logo após então terá o início das atividades aí, com abertura, com várias autoridades convidadas. Às 12h15, aí um almoço com bom cardápio, né? O adulto paga R$50, crianças até 7 anos não pagam ingresso, de 7 a 12 anos paga meia entrada, são R$25. Aí haverá sorteio de brindes, uma parte às 13h30, aí temos o show, né, que as manas Black, né, começa às 14h e vai até às 17h. E sempre haverá um intervalo para a gente fazer alguns brindes, né. É importante que a pessoa que adquire o cartão, ela anota seu nome bem legível no verso do cartão, né? Daí a gente vai sortear os cartões referentes aos brindes, né? E temos mais uns 100 ingressos disponíveis para quem desejar. Então é só fazer a reserva ou passar aqui no sindicato, que ainda temos uns 100 ingressos à venda, à disposição.
3: Então fica o convite, né?
1: Exatamente. Passa aqui no sindicato, faça a sua reserva ou, né, ou melhor seria adquirir seu ingresso.
3: Os prefeitos de Joaçaba, Wilson Sartori, de Herval do Oeste e Ronaldo da Rosa realizaram nesta semana uma reunião para alinhar as primeiras ações voltadas à criação de um consórcio intermunicipal de mobilidade. Iniciativa que permitirá a realização de estudos técnicos para implantação e reestruturação do transporte coletivo, além do desenvolvimento de ações integradas voltadas à mobilidade urbana e o trânsito entre os dois municípios. A proposta é construir um consórcio público entre Joaçaba e Herval do Oeste, possibilitando a elaboração de estudos que apontem o melhor modelo para a prestação do serviço de transporte coletivo. O prefeito Ronaldo da Rosa ressaltou que a união entre os municípios é fundamental para encontrar soluções duradouras para a mobilidade da região.
4: Tivemos então essa importantíssima reunião essa semana, eu e o prefeito Sartori, com foco total na questão da mobilidade urbana. Precisamos, por fim, achar uma solução para mitigar esses problemas que são ocasionados pelo grande fluxo de veículos e escassas alternativas, né? Então a gente vai criar esse consórcio, o prefeito Sartori é um grande entusiasta disso, para que esse consórcio comece a fazer estudos, possibilidades de mudança, implantação de serviços, para a gente efetivamente buscar uma solução para esse problema, que há tantos anos persiste e você tem várias sugestões informais, mas nada de tangível, nada de concreto para a gente poder trabalhar dentro de uma linha buscando uma solução, né? Então esse consórcio visa facilitar essas contratações para que a gente comece, em definitivo, aí, a buscar uma solução.
0: Na prática, prefeito, o que, que muda para a população com a criação desse consórcio intermunicipal de mobilidade?
4: Muda que a partir de agora nós temos algo de concreto. Esse consórcio vai ter como responsabilidade, como finalidade, cuidar disso. Então não é um apêndice da prefeitura que se der deu, se não der não deu, daí esbarra aqui, esbarra lá. Esse consórcio vai ter como foco e objetivo único e principal o estudo e buscar alternativas para a mobilidade urbana nos dois municípios. Então, é certo que o único trabalho desse consórcio será isso. Então, por isso que certamente é um passo muito importante na busca por uma solução.
0: Ele não vai tratar só da questão do transporte coletivo, mas também de outras questões de trânsito?
4: Não, serviços. É um consórcio de serviços. É um consórcio que pode atuar em todos os tipos de serviços, né? Transporte público, estacionamento rotativo, quando for o caso, outros tipos de serviços também. É um consórcio de serviços, intermunicipal de serviços.
0: Qual será o primeiro passo concreto agora, depois dessa reunião entre os dois municípios?
4: A efetivação do consórcio. A criação, efetivação, colocar ele em prática, em funcionamento, e aí depois partir para o objetivo pelo qual ele foi criado, que é o estudo de questões relacionadas à mobilidade e serviços.
0: E existe um prazo estimado para essa elaboração desse protocolo de intenções, início dos estudos, prefeito?
4: A gente tem que vencer a parte burocrática antes, né? A gente acredita que por se tratar de dois municípios, será tudo um pouco mais rápido, né? Mas mesmo assim existe um prazo, até porque é uma coisa que há muitos anos era para ter sido feita e não foi, né? Então a gente também vai fazer agora, dar a máxima agilidade possível, mas não podemos dizer que a semana que vem está tudo pronto, né? Então, certamente aí terá uns meses de amadurecimento e para que efetivamente a coisa comece a acontecer.
0: Esse pode ser o início de um novo modelo, então, né? Em que se trata de serviços, de mobilidade aqui na nossa região, né?
4: Precisa implantar em virtude de termos um município só de trânsito. Então tem que ser pensado em conjunto. Nada mais justo do que as soluções partirem das duas comunidades. É para que a gente consiga evoluir em algo concreto. Agora sim temos algo concreto para a gente estudar essas possibilidades de melhora em todos os aspectos, como falei, de trânsito, estacionamento rotativo e demais serviços também.
3: Para o prefeito de Joaçaba, Wilson Sartori, o momento representa o início de uma solução construída de forma conjunta para um desafio histórico da região, considerando as necessidades atuais e o crescimento das duas cidades.
5: A gente avançou muito na conversa com o Evaldo Oeste. Eu acho que pela primeira vez a gente está tendo essa conversa pensando em mobilidade, pensando nas cidades que a gente tem aqui, saber que o que afeta Joaçaba e Evaldo Oeste, o trânsito é o mesmo praticamente. Então, a gente evoluiu numa grande conversa aí nesses últimos dias também, buscando então um fato que a gente realmente resolva o problema de mobilidade, principalmente transporte público, que é uma grande questão aí que vem sendo abordada já há muito tempo e que a gente quer fazer com que isso se transforme numa realidade. Então, eu e o prefeito Ronaldo, a gente vem conversando já há um ano e meio, buscando as soluções, já tentamos algumas alternativas, a gente não consegue, né, por força de lei. E o melhor método hoje é a gente ter hoje firmado um consórcio intermunicipal de mobilidade, que a gente vê que esse, sim, vai resolver o nosso problema aí por muito tempo. Então, a gente conversou, chegamos então com o jurídico nessa conclusão, estamos aguardando ainda alguns pareceres que a gente está buscando junto à FECAM, para que a gente tenha toda a legalidade para que isso ocorra. Então eu vejo que agora são passos curtos ainda para serem feitos, mas que a gente está muito próximo de chegar ao momento de uma solução real para a mobilidade, principalmente transporte público, aonde a gente possa trabalhar aí com os serviços, que isso vai fazer com que a gente avance muito e em outros aspectos também, fazendo com que de repente a gente consiga utilizar os recursos do estacionamento rotativo também, para que a gente faça com que entre os dois municípios a gente consiga de repente fazer com que tenha um ônibus gratuito circulando aí do dia todo, naquilo que a gente tinha falado. e além disso tudo fazer com que a gente consiga reduzir as passagens, o valor das passagens, para que as pessoas possam andar mais de ônibus e fazer aquelas rotas mais curtas aí com minivans, né, ou com micro-ônibus, para que a gente consiga pegar dentro dos bairros onde os ônibus não têm como trafegar, levar para um local onde eles então peguem um ônibus normalmente e a gente resolva e soluciona esse problema, fazendo com que as pessoas entendam que realmente a mobilidade passa também pelo transporte público. Então, acho que avançamos muito. A gente espera aí nos próximos dias aí algumas novidades aí a respeito daquilo que a gente fez nos questionamentos juntos da FECAM. E assim que a gente tiver tudo isso em mãos, a gente vai elaborar então toda a minuta do consórcio, vai aprovar nas nossas câmaras municipais, né? Vai passar pelas câmaras municipais. E aí sim, a gente consolida isso e resolve um grande problema que nós temos aí já há muitos anos no município de Joaçaba e Herval do Oeste.
6: O transporte público municipal de Joaçaba foi tema de debate na sessão da Câmara de Vereadores realizada esta semana. Alvo frequente de reclamações da população, o serviço motivou a participação na tribuna popular do proprietário da Estrela Tour, empresa responsável pela concessão do transporte coletivo no município. Durante a sessão, Hudson Hack respondeu aos principais questionamentos apresentados pelos vereadores, que refletem as reclamações encaminhadas pelos usuários. Entre os temas abordados estiveram a conservação e manutenção dos ônibus, o valor das tarifas, a falta de informações sobre horários e itinerários, além da ausência do serviço em alguns bairros da cidade. Segundo o empresário, o setor enfrenta uma crise provocada principalmente pelo aumento dos custos operacionais.
7: Nós sabemos que existem reclamações, né? Toda reclamação merece respeito. Ninguém gosta de atraso, ninguém gosta de ônibus quebrado. Quando um ônibus quebra, não é apenas um veículo parado, né? São trabalhadores, são estudantes, são pacientes que estão indo para consulta. Enfim, a gente entende e respeita muito essas reclamações e leva muito em consideração. O que a gente procura fazer para resolver é o mais rápido possível, levar o outro veículo, atender da forma mais rápida possível, resolver a situação, até mesmo às vezes um aproveitamento de linha para não demorar tanto. Eu acho que também é válido lembrar que a Estrela Tour presta serviços nos municípios de Herval do Oeste e Joaçaba há 58 anos, há quase 6 décadas. Antes dela, duas ou mais empresas já haviam passado sem sucesso. E depois delas, outras duas, três tentaram também, digamos assim, encerrar as operações, né? A empresa hoje possui uma frota de 21 veículos total, né? Mas que operam em efetividade e atividade são em torno de 15, 16 veículos. Transportamos, em média, em torno de 40 mil passageiros por mês, dividido pelas 7 linhas que nós dispomos, e nas dezenas de horários dentro dessas linhas correspondentes aí, que faz a ligação entre os dois municípios, esse serviço essencial. A gente é muito questionado com relação à questão da operação, à questão da aparência, da situação dos veículos, mas a gente pode dizer que existe uma grande diferença entre aparência e segurança. Todos os veículos passam por inspeções anuais, alguns semestrais, por empresas credenciadas, cadastradas por Inmetro. A gente sofre fiscalização pela agência reguladora do Estado, sem contar Ministério Público, enfim, né? Então, existem vários órgãos que fazem essa parte de fiscalização, inspeções e que atendam às exigências, né, para que possa operar dentro da legislação. Nós sabemos também que o transporte hoje, não só o coletivo, mas o transporte em si, vive uma crise nacional, né? A questão dos valores de combustível, o diesel, acho que nunca na história o valor do combustível do diesel ultrapassou o valor da gasolina. Então, e sendo que o diesel, o combustível, é um dos principais custos operacionais. Não basta isso, é um fator relevante para todos os outros é um termômetro para todos os outros setores, seja de peças, de pneus, de mão de obra, inclusive, que também a gente enfrenta uma dificuldade muito grande no nosso município, pois em alguns casos a gente depende de uma assistência de fora do estado, até inclusive, principalmente na questão dos elevadores. Então, a gente depende muito de fatores que não dependem da empresa em si, né?
6: O proprietário da empresa disse que a empresa tem problemas com tarifa defasada e gratuidade elevada de passagens. Novos investimentos estão inviabilizados por uma série de fatores.
7: A tarifa, embora o pessoal comenta que é um valor alto, ela não acompanha a inflação. Então, se fosse fazer o projeto certo, com certeza ia ser muito maior essa tarifa. Tem projeto de aumento já solicitado pelo Estado, mas a gente sabe que os aumentos não acompanham, mesmo assim, tanto a inflação como as onerosidades que causam. As gratuidades e os descontos não possuem uma compensação financeira, né? Os estudantes pagam só metade e as gratuidades não pagam nada, né? Idosos e deficientes e portadores dessas comorbidades. Eu entendo que essa é uma responsabilidade social da empresa, mas quanto mais cresce, todo ano aumenta esse número. E quanto mais cresce, maior a responsabilidade social da empresa, mas também é o maior impacto financeiro que precisa ser suportado pela empresa. Existem investimentos que foram feitos, talvez não tão significativos como gostaríamos, devido às situações do mercado, às situações do próprio setor, a dificuldade de veículos usados, o preço dos veículos seminovos, que se aproxima muito dos novos. Então, é um investimento muito alto pelo retorno que ele é dado. É difícil você investir milhões para querer recuperar milhares, alguns milhares por mês, né? Mas dentro disso, a gente busca sempre estar investindo com os nossos passos. Foi adquirido um veículo mais novo, foi adquirido também veículos para suporte, investido com manutenção, equipamentos, pessoal. A gente nunca se omite nesse sentido. Junto com isso, contemplam também a questão da bilhetagem, que creio que vai trazer dados mais fidedignos e mais comodidade, embora nós estamos passando nesse processo de adaptação por alguns problemas que creio que vão ser sanados, solucionados, mas estamos enfrentando ainda para que seja 100% implantado. A gente sabe que não resolve todos os problemas, mas, né, à medida que a gente consegue caminhar com nossas pernas, a gente vai investindo, melhorando e dando a manutenção necessária. A gente sabe que a sustentabilidade do transporte é um desafio nacional. Então, com certeza, acho que está mais do que na hora de discutirmos juntos, né, com o poder público, soluções e alternativas para que continue sendo atendido a população com qualidade.
6: O vereador Jean Causa, que presidiu a sessão da Câmara, disse que as informações repassadas pelo proprietário da empresa Estrela Tour foram esclarecedoras para se entender a situação do transporte coletivo.
8: Conseguimos, de determinado modo, entender qual é a situação hoje do transporte público urbano do município de Joaçaba, e isso é um cenário que afeta todo o nosso país também, onde com a popularização do carro, o modal de transporte urbano acabou sendo preterido. A manutenção dos veículos é uma manutenção cara, o custo para a renovação da frota, segundo o proprietário, hoje um ônibus custa em torno de R$1 milhão, e o ticket médio também é um valor alto, cerca de R$7 o ticket médio, e é o que nos leva a entender que a população de Joaçaba, tendo um trânsito de determinada forma caótico aqui, principalmente nos horários de pico, prefere usar o veículo próprio do que o transporte urbano pela questão do valor da passagem e também das poucas linhas de horários. O que precisa ser feito para que a gente consiga melhorar essa situação, até mesmo da frota e de maiores números de linhas e de transporte, é a questão de um subsídio por parte do poder público. Aí sim atrairia a população joaçabense para a utilização do transporte urbano, resolveria um problema de trânsito dentro do município de Joaçaba e também faria com que a empresa conseguisse ser superavitária, mantivesse ônibus com frota renovada e manutenção.
0: Diante dessas respostas, Jean, algum encaminhamento a ser dado?
8: Nós, através da Câmara de Vereadores, possivelmente na próxima semana estaremos nos reunindo entre os vereadores para uma conversa com o Poder Executivo. Importante a participação até do município de Erval do Oeste nesta conversa, uma vez que nós vimos que os prefeitos estão articulando de determinada forma um transporte intermunicipal também subsidiado pelo município de Joaçaba. Nós ainda não temos acesso a esses projetos, a forma que vai funcionar, mas nós entendemos, enquanto poder público, que o município de Joaçaba precisa, de determinada forma, começar a subsidiar o passe. O que seria isso? O pagamento da passagem em uma parcela, talvez na totalidade ou em determinada parcela, para que os moradores que utilizam o transporte público consigam estar se deslocando sem um ônus maior.
0: Chegou a se ventilar, Jean, a possibilidade, enfim, de troca da empresa que presta esse serviço aqui no município?
8: Na Câmara de Vereadores a gente não ventilou essa situação da troca da empresa, uma vez que é uma concessão do governo do estado. O que a gente tem como entendimento é que o município ou precisa criar um modal de transporte público urbano que atenda a todos os bairros do município, em especial as principais vias dos bairros, através de um transporte público municipal, ou criar essa situação do subsídio da passagem, como existe na cidade de Concórdia. E quando esses exemplos são próximos, a gente tem que buscar aí espelhar o município de Joaçaba para atender a população.
3: 12:35.
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3: Mega Sena Concurso 3029, números sorteados 1, 11, 24, 33, 35 e 59. Uma aposta simples de Divinópolis, Minas Gerais, fez os 6 acertos, está embolsando R$ 43.668.394. Com 5 acertos, foram 39 apostas ganhadoras, que estão levando R$ 45.642. Quem fez 4 acertos está faturando R$ 899. Estimativa de prêmio do próximo concurso amanhã é de R$ 20 milhões. Loto Fácil, concurso 3.731. Com 15 acertos foram 2 apostas ganhadoras, um bolão de 50 cotas de Belo Horizonte e uma aposta simples de Dianópolis, Tocantins. Cada aposta está levando R$ 718.484. Com 14 acertos foram 255 apostas ganhadoras, que estão embolsando R$ 1.687. Há prêmios menores para 13, 12 e 11 acertos. Estimativa de prêmio do próximo concurso hoje é de R$ 2 milhões. Quina Concurso 7.061, números sorteados 19, 49, 59, 60 e 71. Com 5 acertos não houve ganhador. 32 apostas fizeram 4 acertos e estão levando R$ 13.476. Há prêmios menores para 3 e 2 acertos. Estimativa de prêmio do próximo concurso hoje é de R$ 11 milhões. Time Mania, concurso 2.413, números sorteados 23, 26, 35, 49, 56, 60 e 76. Time do Coração, o Brasiliense do Distrito Federal. Com 7 acertos, não houve ganhador. Um bolão de 7 cotas de Santos, São Paulo, fez os 6 acertos e está embolsando R$ 79.922. Há prêmios menores para 5, 4 e 3 acertos. Estimativa de prêmio do próximo concurso amanhã é de R$ 3.200.000. Dia de sorte, concurso 1.241, números sorteados 4, 6, 9, 27, 28, 30 e 31. Mês da sorte, fevereiro, com 7 acertos, não houve ganhador. 34 apostas fizeram 6 acertos e estão levando R$ 1.980. Há prêmios menores para 5 e 4 acertos. Estimativa de prêmio do próximo concurso hoje é de R$ 650.000.
22: A
6: seguir no Grande Jornal, pré-candidato ao governo de Santa Catarina, João Rodrigues, cumpre agenda em Joaçaba. As últimas informações da área de segurança pública. Tem também o comentário econômico de Rafael Ramalho. Meio-dia e 39, empresa que anuncia no rádio vende mais.
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5: 12 horas 44 minutos.
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5: Mercado agrícola, valores sugeridos pela Copérdia para a região de Joaçaba. O quilo do suíno vivo está R$5,05, mais a tipificação na carcaça. Sacas de 60 quilos, o milho R$58. Soja R$123, o trigo PH R$78, R$64. Vamos agora ao comentário econômico de Rafael Ramalho.
7: Mercado financeiro começa esta sexta-feira em alta. O índice Bovespa sobe cerca de 1,9% nesta manhã e opera na faixa dos US$176 mil. Dólar comercial permanece praticamente estável, negociando próximo a R$5,11. O Bitcoin mantém o movimento de recuperação e avança cerca de 2,6%, sendo negociado a US$65 mil. O destaque do dia é a inflação brasileira. O IPCA de junho subiu apenas 0,16%, resultado abaixo das expectativas do mercado e o menor dos últimos 8 meses. A desaceleração foi puxada principalmente pela queda nos preços dos alimentos, o que reforça uma expectativa de um novo corte de juros na taxa Selic na próxima reunião do Banco Central. Este cenário ajuda a explicar o bom desempenho da Bolsa nesta manhã e é uma boa notícia para a economia. Para encerrarmos esta semana com uma boa notícia positiva, a indústria automobilística brasileira revisou para cima suas projeções de vendas para 2026 e deve registrar o melhor resultado dos últimos 12 anos, sinalizando mais confiança na economia, investimentos e geração de emprego, puxados aí pelos chineses que têm invadido o mercado brasileiro. Da Alta Vista Investimentos, Rafael Ramalho.
5: O pré-candidato ao governo do estado, João Rodrigues, esteve cumprindo agenda esta semana na região de Joaçaba. Ontem, ele visitou a Rádio Catarinense, onde concedeu entrevista

0: João Rodrigues explicou inicialmente a formação da aliança com os demais partidos e falou sobre suas propostas para Santa Catarina.
1: Ela foi muito natural, né? Tudo que você faz naturalmente é igual um namoro, né? Você conquista pela maneira de dar carinho, respeito, diálogo. Foi assim que nós construímos. É uma aliança que não tem nada em troco, não tem convênio, não tem emenda, não tem cargo. Tem um projeto, um ideal que todos nós alimentamos. E a gente conseguiu fazer uma aliança inédita na história da política de Santa Catarina, onde você traz os adversários tradicionais para o mesmo palanque. As divergências do passado são menores que as convergências para o futuro. E aí nós estamos com essa aliança maravilhosa, não só em quantidade e qualidade, mas na nominata. Na majoritária nós temos aí dois grandes nomes. Um, Espiridião Amin, que é o melhor senador do Brasil, disparado. E a chegada do empresário Antídio Lunelli, deputado estadual, foi o melhor prefeito da história de Jaraguá do Sul, um empresário muito bem sucedido de Santa Catarina, que não tem nenhum problema de ordem judicial que possa atrapalhar no Senado da República, e um homem de coragem, focado, vocacionado, da direita conservadora. Então nós conseguimos construir uma chapa 100% catarinense, por isso que essa aliança é uma aliança que cresce a cada dia que passa.
2: João, nessa campanha, o que, que o João Rodrigues propõe aí, estando à frente do governo do Estado?
1: Bom, primeiro, eu tenho por costume fazer todas as minhas eleições sem atacar meus adversários. Primeiro ponto, o que, que eu tenho feito? Apontado os equívocos do atual governo, mas dando o caminho de como eu faria e como eu farei. E ao mesmo tempo também colocando um projeto na mesa, que esse projeto de Estado, ele é muito balizado naquilo que eu fiz em Chapecó como prefeito. Então a minha carta de apresentação, o meu currículo são 10 eleições, mas passa pelo mandato de prefeito de Chapecó, que se torna uma das principais economias de Santa Catarina e também do país. Então o diferencial, que o eleitor vai escolher entre os candidatos que estão postos à mesa, né? O atual governador teve 4 anos para fazer tudo que era possível, fez o que quis, do jeito que entendeu, e o que não fez é porque não quis, porque teve dinheiro, 16 bi guardado no caixa. Você faz o que tu quer e o que tu pode, né? Agora, se não fez é porque não tinha como prioridade. E aí a minha forma de governar, de trato com o povo, do cuidado com as pessoas, eu compreendo e entendo que a política, ela deve ser feita com equilíbrio. Rico não precisa do poder público, não precisa da mão do Estado. Ele precisa que o Estado não aumente os impostos, crie infraestrutura para escoamento de produção. Agora, quem é que precisa da mão do governo? É o trabalhador, que precisa de um bom médico na unidade de saúde, no hospital, de uma boa escola, e de um Estado que é o mais rico do Brasil, que nos últimos 4 anos não construiu uma casa popular. Aí nós temos algo de errado. Nós temos um déficit habitacional que supera 200 mil unidades. Então o meu foco também neste quesito de prosperidade vai vocacionar muito a habitação popular. Nós vamos trabalhar para 60 mil unidades. E vamos também fazer uma inovação que o Estado precisa. Nós somos o melhor Estado do país, é verdade. Somos o segundo Estado em tecnologia na iniciativa privada, mas o Estado, a máquina pública analógica. E quando eu falo máquina pública, não é só o funcionamento do governo, é a estrutura. Por exemplo, a educação de Estado hoje, ela não é do tempo de 1930 ainda. Mas a educação do município de Chapecó, nós atualizamos a inteligência artificial, os Chromebooks e computadores em todas as salas de aula. Criança acima de 6 anos já trabalha com computador. O que eu quero é fazer uma mudança. Nós temos que dar um salto em qualidade também na educação. Então, o que eu proponho é tudo muito diferente do que está. Agora, o que funciona, a gente continua. O que deu errado, você muda. Mas uma coisa que eu mudo radicalmente é: ao assumir o governo no primeiro dia, no segundo eu toco todas as obras que estão paradas. Para chegar ao final do mandato, eu tiro os últimos 6 meses só para inaugurar as melhores, as grandes, as médias e as pequenas obras de Santa Catarina.
2: João, tem algum problema que você diz, esse é o gargalo do Estado e que a gente precisa resolver?
1: Eu acho que Santa Catarina tem vários gargalos. Um deles é a infraestrutura. Vamos lá, nós temos um problema grave, que é a BR-282. Ela é da alçada do governo federal. Porém, o Estado tem por obrigação cobrar do governo federal uma solução. E cobrar uma solução não é o governador aqui do lado da pista fazer um vídeo, postar na rede social e dizer eu quero estadualizar. Isso não passa pela minha cabeça estadualizar. O que passa pela minha cabeça é fazer o projeto de duplicação, onde é possível, alargamento onde dá, e a Brasília sentar com o governo federal, independente de quem seja o presidente da República, e propor a obra. E já dizer de onde vem o dinheiro.
0: 12 horas 52 minutos.
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0: As informações da segurança pública, repórter Orly Ricardo. Boa tarde, Orly.
4: Olá, boa tarde. Um homem de 39 anos foi preso pela Polícia Militar na tarde de quarta-feira no interior de Herval do Oeste. A ação, ocorrida por volta das 15 horas, deu cumprimento ao mandado de prisão expedido pela comarca de Joaçaba. O indivíduo, que já possuía condenações por homicídio qualificado e estupro, teve a regressão cautelar de sua pena decretada pela Justiça. No momento em que foi localizado e abordado pela guarnição policial, o homem fazia uso de tornozeleira eletrônica. Após ser avisado sobre a ordem judicial e seus direitos constitucionais, o detido não ofereceu resistência. Ele foi conduzido ao presídio regional de Joaçaba, onde permanece à disposição do Poder Judiciário. Um foragido do sistema prisional foi preso e um ponto de tráfico de drogas foi desmantelado na tarde de ontem durante uma operação conjunta entre as polícias militar e civil no centro de Herval do Oeste. A ação, iniciada por volta das 17h30, também resultou na apreensão de entorpecentes e na condução de outros envolvidos à delegacia de polícia de Joaçaba. De acordo com a PM, o monitoramento do imóvel, suspeito de ser utilizado para o comércio de drogas, teve início após denúncias anônimas. No momento da abordagem, um jovem de 24 anos foi flagrado saindo do local com uma porção de cocaína. Ao perceber a presença policial, o foragido de 39 anos, que não havia retornado da saída temporária, tentou fugir pelos fundos, arremessando drogas sobre o telhado de uma residência vizinha, mas foi alcançado e detido. Durante a abordagem, os policiais enfrentaram a investida de um cão da raça Pitbull. Apesar do uso de técnicas e instrumentos de menor potencial ofensivo, o animal persistiu no ataque, sendo necessário o uso de arma de fogo para neutralizar a ameaça. O cão morreu no local. O foragido e um policial militar sofreram lesões leves durante o confronto. Nas buscas realizadas no imóvel, acompanhadas por uma mulher de 33 anos, as equipes apreenderam porções de cocaína e crack, além de objetos vinculados ao tráfico. Todos os envolvidos foram conduzidos à Delegacia de Polícia Civil para os procedimentos legais e o elemento capturado permanece à disposição do Poder Judiciário. E a Polícia Civil indiciou dois homens de 19 e 26 anos por tentativa de homicídio duplamente qualificado contra um jovem de 26 anos em Xaxim. O crime ocorreu em 21 de novembro de 2025, nas proximidades do Hospital Frei Bruno, no centro da cidade. Segundo a investigação, a vítima foi surpreendida pela dupla em uma motocicleta. Um dos suspeitos efetuou 14 disparos, atingindo a mão e o antebraço esquerdo da vítima. Os ferimentos causaram fraturas e deixaram sequelas permanentes em um dos dedos. Após o ataque, os suspeitos fugiram. A autoria foi identificada após análise de conversas extraídas de um celular apreendido em outra investigação. Conforme a Polícia Civil, as mensagens indicaram que um dos investigados realizou os disparos, enquanto o outro pilotava a motocicleta usada na ação e na fuga. O inquérito aponta que o crime foi motivado por vínculo dos investigados com uma organização criminosa. A dupla foi indiciada por tentativa de homicídio duplamente qualificado por motivo torpe e mediante recurso que dificultou a defesa da vítima. Os investigados, que já cumprem pena por outros crimes no presídio de Chapecó, permaneceram em silêncio durante os interrogatórios. O inquérito foi encaminhado ao Ministério Público e ao Judiciário. Eram estas as informações da área de segurança pública para o Grande Jornal. Mais notícias policiais logo mais, a partir das 18 horas, na edição do Rádio Contato, da Central de Jornalismo Orly Ricardo.
0: Obrigado, Olímpio. Meio dia 56, ponto final. É mais uma edição do Grande Jornal da Catarinense, Antena 100 FM, que teve a participação dos seguintes profissionais. Reportagens de Cristian Souto, Paulo César, Olímpio Ricardo, Marcelo Santos, César Mendes, Paulo Bittar e Cadu Reis. Operador de áudio, Eliseu Peruso. Apresentação, Cristian Souto. Redação, Olímpio Ricardo e Marcelo Santos. Coordenação de jornalismo de Marcelo Santos e a supervisão de Nelson Paulo. Vem aí, boa tarde, Antena 100. Músicas nacionais e internacionais de ótima qualidade e a hora do esporte na Rádio Catarinense, na apresentação de Paulo César. Boa tarde.
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12: Olá, ouvinte, tudo bem? Eu sou Cadu Reis, repórter da Rede de Notícias Acaerte. E nesta semana vamos ouvir o presidente do Conselho Regional de Administração de Santa Catarina, João Moser. A instituição integra a rede de autarquias federais que atuam nos estados como órgãos consultivos, orientadores, disciplinadores e fiscalizadores do exercício da profissão, que tem mais de 470 mil profissionais e empresas envolvidos em todo o Brasil. Quais os focos de atuação do Conselho aqui em Santa Catarina, presidente?
13: Nós somos um órgão de fiscalização e valorização da profissão e, além disso, a gente tem atuado aqui no estado o desenvolvimento da nossa profissão. Uma das maiores profissões que nós temos no Brasil e a gente tem que ajudar aí a desenvolver os nossos profissionais. Santa Catarina somos 22 mil registrados, aproximadamente 20 mil pessoas físicas e 2 mil e alguma coisa empresas. É um número que vem crescendo, que a gente tem feito uma aproximação grande com as instituições aqui do estado de Santa Catarina, desenvolvendo a profissão, e essa aproximação com a sociedade organizada tem dado um destaque muito grande aqui para a nossa profissão.
12: O Conselho Regional de Administração de Santa Catarina atua para fomentar a tecnicidade da governança pública, que é o conjunto de mecanismos de liderança, estratégia e controle utilizados para direcionar e monitorar uma gestão. Presidente João Moser, como isso impacta na vida da população?
13: A gente entende que uma boa governança bem aplicada nas prefeituras, isso gera, na empresa privada a gente chama de lucro, né? Mas na área pública é o resultado que é entregue para a sociedade. A governança e a inovação também passam por uma boa gestão, uma qualificação dos seus entes.
12: Uma das ferramentas de estímulo à tomada de decisões estratégicas é o Índice de Governança Municipal, solução criada pelo Conselho Federal de Administração, que avalia o desempenho das gestões dos municípios brasileiros por meio da análise de dados oficiais. A métrica gera um ranking anual que classifica a eficiência das administrações a partir de indicadores nas dimensões de finanças, gestão e desempenho de políticas públicas de áreas como saúde, educação, segurança e saneamento. De que forma a utilização deste índice repercute na prática, presidente?
13: A gente vê que as prefeituras que têm usado a tecnologia, o IGM, o Índice de Governança Municipal, têm aplicado a ciência da administração, têm tido melhores resultados na entrega para a população. E a gente vê que quando a gente coloca pessoas qualificadas em seus lugares e com boa vontade, o resultado aparece. Inclusive o Case Brusque, eles instituíram a gestão por resultado na lei orgânica do município. Então, por exemplo, o próximo prefeito que entrar, ele é obrigado a cumprir a gestão por resultado, que é o que foram que construíram lá.
12: Este é o presidente do Conselho Regional de Administração de Santa Catarina, João Moser. Ficamos por aqui com o Minuto de Santa Catarina desta semana. Até logo.
7: Olá, boa tarde. Eu sou Fernando Maciel e estou chegando para uma tarde muito agradável com você. Preparamos carinhosamente uma programação com músicas atuais, antigas, enfim, músicas de todos os tempos e algumas notícias que vão te ajudar a ficar bem informado. Com certeza vai ser uma tarde maravilhosa. Vamos começar com essa aqui, ó. Bob Dylan.

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3: 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Boa tarde. One Direction.

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1: 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Boa tarde. 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
4: 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Boa tarde. Robbie Williams.

Olá, boa tarde. Bem-vindos à Rádio Antena 100 FM. Obrigado pela companhia até às 18 horas. América.

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1: 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Os serviços poderão ser cancelados se as condições não forem favoráveis. Por medida de segurança, considere sempre a rede energizada. Emergência, ligue 08000-480196.
2: 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Boa tarde. YouTube.

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1: 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Boa tarde. Expanda o balé.

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3: Olá, estamos chegando nesta tarde de sexta-feira, 10 de julho, com informações para o ouvinte Antena 100. E começamos destacando que a relação entre o governo Lula e o presidente do Senado, Davi Alcolumbre, voltou a ficar tensa após críticas de aliados do Planalto. A crise aumentou depois que o líder do PT na Câmara, Pedro Ukizai, afirmou que Alcolumbre seria um inimigo caso não pautasse a PEC que acaba com a escala 6x1. A declaração de Ukizai caiu mal no Senado e foi classificada nos bastidores como descabida por lideranças do Planalto, que se apressaram para pontuar que a fala não representa as bancadas petista e governista no Congresso. Ministros que tentam restabelecer as pontes entre o Palácio do Planalto e o comando do Senado também viram a provocação como um exagero que prejudica as negociações com o parlamentar amapaense. Alcolumbre reagiu, afirmando que não aceitará ameaças ou pressões para definir a pauta da casa. A Anvisa determinou a atualização das vacinas contra a Covid-19 para reforçar a proteção contra as novas variantes do vírus em circulação no país. Pela nova norma, os imunizantes deverão ser monovalentes, ou seja, direcionados a uma única linhagem predominante. As vacinas produzidas e registradas antes da mudança, assim como as já distribuídas, poderão ser utilizadas por até 9 meses. Após esse prazo, estarão proibidas. Segundo a Anvisa, o aumento recente de casos de síndrome gripal associados à Covid-19 reforça a necessidade de manter a vacinação sempre atualizada. A Bélgica encara a Espanha hoje, pelas quartas de final da Copa do Mundo, em um jogo que pode marcar a despedida da histórica geração de ouro do país. Liderados por Kevin De Bruyne, Courtois e Lukaku, os Diabos Vermelhos seguem na briga pelo inédito título mundial, após golearem os Estados Unidos por 4-1 nas oitavas. Donos do terceiro lugar na Copa de 2018, os belgas viveram o auge, sem conquistar grandes troféus. Agora, diante da renovação do elenco, a equipe tenta prolongar o sonho e encerrar esse ciclo com a conquista mais importante de sua história. 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
2: 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Boa tarde. Bad English.

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0: 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Boa tarde, Scorpions.

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1: 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Extreme.

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2: Uma ótima tarde. 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Bob Seger.

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2: 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Alphaville.

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2: 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Pink Floyd.

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Boa tarde.

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11: 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É uma ótima maneira de escapar do círculo de pensamentos preocupantes e de manter a motivação.
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12: Oito horas, 2 minutos para você. Boa noite. Sejam sempre bem-vindos às rádios Antena 100 e Catarinense FM para o Rádio Contato, nossas plataformas digitais e a nossa live via Facebook. Garoa fina caindo lá fora, a noite chegou mais cedo no Vale do Rio do Peixe. A partir de agora a gente traz o que é notícia, comenta as notícias e bate um papo com você. PC, seja bem-vindo. Depois de um período de férias, aquele abraço, tudo de bom.
13: Maravilha, Marido Monteiro, obrigado. Boa noite para você, boa noite para quem nos acompanha pelas rádios Catarinense FM, Antena 100, também você que nos acompanha pela live, facebook.com, Rádio Catarinense FM. Olha, aqueles motoristas que já têm CNH podem tentar mudar de categoria gratuitamente por meio do programa Mais Motoristas, né? Vou explicar como é que funciona. E amanhã, final de semana, o INSS realiza um mutirão de perícia médica buscando atender 17.800 segurados.
12: Essa é uma ótima notícia, Nelson. Bem-vindo, boa noite para você.
14: Boa noite, Amarildo. Boa noite para quem está nos acompanhando. Sexta-feira, chuvosa, final de semana que vai ser chuvoso. E hoje eu vou comentar alguma coisa aqui sobre os profissionais né, particulares que exageram ou enganam as pessoas no preço da sua mão de obra. Vamos falar também sobre os políticos mentirosos, falsos, aqueles que fazem qualquer coisa para tentar se eleger. Vamos falar também sobre a ida do proprietário da Estrelatura, empresa que faz o transporte urbano de Joaçaba e Rivaldo Oeste, à Câmara de Vereadores, para responder indagações a respeito do mau serviço que vem sendo prestado pela empresa.
12: Nelson Martins está na central de áudio da Catarinense. Vamos juntos todos a partir de agora para mais uma edição do Rádio Contato.
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12: Já que falamos em falcatruas, pois é, a Polícia Civil participou no dia de ontem da mega operação chamada de FIDS, deflagrada para combater fraudes em sistemas judiciais administrados pelo Conselho Nacional de Justiça. Como as entidades e todas elas ligadas se reuniram para ir atrás do que está acontecendo em termos de falcatrua. A operação foi realizada em conjunto com o Núcleo de Inteligência e Segurança Institucional do Tribunal de Justiça de Santa Catarina. O pessoal andou por Concórdia, muita coisa errada por lá, e houve, digamos assim, a soma de 128 milhões, né? Foram identificados 41 vítimas de bloqueios judiciais irregulares realizados por essas entidades. As investigações também apontam alterações indevidas do Banco Nacional de Medidas Penais e prisões e consultas não autorizadas a outras instituições ligadas à justiça.
13: E é aí que chama a atenção esse caso, né? Porque não se trata de um golpe comum, né? Justamente a suspeita está justamente nessa questão da invasão, né? Ou uso criminoso de acessos vinculados a sistemas bastante sensíveis da justiça. Então, coloca em risco não só o patrimônio das vítimas, mas também a própria confiança da população na segurança dos seus dados, né? Que estão lá, e dos próprios sistema público, né? Onde estão todos os dados das pessoas, né?
12: Concordo, aqui do lado.
14: Olha a prática aqui em Santa Catarina, pelo menos, e algumas partes do Brasil também, a maioria, alguns estados já aboliram isso, mas no fornecimento de água existe uma prática de se cobrar pelo consumo mínimo, né? Se, mesmo que você não gaste água, não consuma água durante um mês, se você está de férias, você tem que pagar uma taxa mínima.
12: Sim.
14: Que corresponde a 10 mil litros, eu acho aqui, né? Se não me falha a memória. Enfim, tu tem uma taxa mínima para pagar e os impostos, etc. e tal. Eu sempre achei isso muito injusto, porque uma pessoa, por exemplo, que mora sozinha, ela não consegue gastar 10 mil metros. O cara mora sozinho, almoça cúbicos, fora, enfim, só vai 10 metros cúbicos, né? Só vai gastar para si, enfim. E agora a Câmara Federal está trabalhando em cima de um projeto para acabar com essa injustiça. Aprovou o fim da tarifa mínima nas contas de água e esgoto. Vai ser mantida ainda uma tarifa, um valor pequeno, a título de custeio do fornecimento da água, né? Do serviço de levar água até na sua casa. E o projeto agora vai para a Câmara dos, aliás, vai para o Senado, né? Se houver aprovação lá também, deve ser encaminhado para a sanção do presidente da República. Eu acho interessante, eu acho que é justo. Você paga uma taxinha lá pelo serviço, até se bem que já o consumo de água em si, você já deu, já dá um lucro para as empresas, né? Eu acho que você deveria pagar somente pela água, porque muitos desses serviços até são feitos com verbas públicas, todos com verbas públicas, né? Mas já vai melhorar, você não tem que pagar obrigatoriamente 10 metros cúbicos de água e o correspondente, e 80% de
12: taxa de esgoto.
14: Taxa de esgoto. Então, isso aqui é uma aberração muito grande em cima das pessoas
12: carentes e que gastam um pouco.
16: Taxa fixa mínima em Joaçaba é 33,12.
12: É, eu acho que o equilíbrio, né? Quem usa mais, paga mais. Quem economiza...
14: paga pelo consumo. É como comida em quilo. Você paga pelo consumo.
12: É, e quem quer comer livre e tal, acha que vai comer mais do que o valor, né? Do livre ali, enfim. Eu acho que é justo esse tipo de coisa. Deveria existir, né, em todos os fornecimentos de serviços.
16: É, por essa é uma boa. Diga lá, PC.
13: Esperamos que seja aprovada e que seja sancionada. Então, os motoristas, Amarildo, que já tem a CNH, eles podem tentar mudar de categoria agora gratuitamente por meio do programa Mais Motoristas. É um programa aí do SEST, SENAT, e a iniciativa oferece vagas para quem deseja avançar da categoria B para C, B ou C para D, ou C ou D, enfim, para E, né? Abrindo caminho para atuar profissionalmente no transporte de cargas e passageiros. O programa cobre todas as despesas do processo, incluindo taxas, exames médicos, psicológicos, aulas práticas, cursos obrigatórios. E para participar, é preciso ter pelo menos 19 anos, né? Saber ler, escrever, possuir CPF, estar com a CNH válida, cumprir as regras da categoria desejada e não ter histórico recente de infrações graves que impeçam a mudança. As inscrições são feitas exclusivamente pelo sistema do SEST SENAT e passam por um processo seletivo, ou seja, se cadastrar não garante a vaga. O candidato precisa acompanhar o edital, verificar os documentos exigidos e aguardar a convocação. Então é uma oportunidade importante, principalmente para quem quer trabalhar, né? Crescer profissionalmente, não consegue aí pagar sozinho pela mudança de categoria da CNH, né? Porque o transporte precisa aí de motoristas preparados, qualificados, e muita gente precisa aí de uma chance real para entrar nesse mercado, né?
16: Isso é uma janela que está se abrindo exatamente pela falta de motoristas profissionais no mercado, né, PC? Uhum, cada vez mais.
12: O custo da mão de obra. Quanto é que custa uma hora de um pedreiro?
13: É bem caro.
12: Quanto custa uma hora de um servente?
16: Hoje está caro, né?
12: Quanto custa uma hora de um eletricista?
16: Também.
12: De um encanador? Uhum. De um cara que corta grama? Olha, tá. Não é de hoje, né? Certamente todo mundo já ouviu alguma historinha desse tipo de mão de obra que teria exagerado na cobrança. Me passou um valor e depois que fez o serviço me cobrou outro valor, a maior. Essa semana ainda ouvi uma senhora já de uma certa idade reclamando que o cara tinha passado um valor, depois do serviço cobrou outro valor e ele disse que ela teria entendido errado. Então é interessante a gente colocar para os profissionais que nos ouvem, para que sejam justos que terão clientela o tempo todo. Que aquele cara que é malandro acaba estragando a imagem dos que são sérios. A maioria são sérios, mas aqueles poucos que existem malandros, que procuram levar vantagem, eles têm dificuldade para conseguir clientela. Por quê? A propaganda negativa passa boca a boca, né? Você pertence a um grupo de pessoas, certamente você vai recomendar que contrate o tal funcionário, o tal profissional, para fazer o serviço de eletricista, que ele é um cara gente boa, eficiente e cobra um preço justo. E quando acontece o contrário, você espalha também, e as pessoas espalham mesmo. Ninguém gosta de se sentir logrado, passado para trás. Não existe tabela, cada um cobra o que bem entende, o que a sua consciência manda, uns são muito sérios, justos, né? E os justos, normalmente, eles não recebem só aquilo que eles estão cobrando sempre. Em algumas situações, a pessoa fica tão agradecida que dá uma gorjeta ainda, né? Então, seja um bom profissional que você vai ter clientela a vida inteira. Se você for dos malandros que procura tirar proveito da fragilidade ou do desconhecimento das pessoas para as quais você presta serviço, certamente você vai ter problema com clientelas.
13: Agora, é importante também a gente ser justo, né, com os bons profissionais, aí, os pedreiros, azulejistas, né, que são qualificados, que merecem sim receber bem, afinal são serviços pesados, técnicos e muitos, né, às vezes arriscado. E o barato nessa área muitas vezes pode sair caro, né? Às vezes tu acha um lá, mas eu só vou cobrar isso. Mas é que o profissionalismo exige isso, né? Clareza, né? Clareza. Quem presta serviço precisa dizer quanto cobra, o que está incluído, prazo, né? Questão do material que sempre falta também, enfim, quanto tempo vai levar. Né?
14: Deixa bem claro, né? Muitas vezes as pessoas têm dificuldade de ouvir, de entender. Então, tem que deixar bem claro o valor, né?
16: Principalmente com as senhoras, senhores, né?
14: Mais eu mesmo, uma vez já entrei numa dessas. Né? Me fizeram o valor por um serviço, fizeram o serviço e depois acrescentaram, acho que de uns 15% a maior. Enfim, aí ficou aquela discussão, não, o senhor entendeu errado. Eu digo, não, eu sou muito bem, ouço muito bem, tenho uma memória boa. Mas tudo bem.
13: Que nem as obras públicas, sempre tem o aditivo, né?
14: Só que não recomendo para ninguém aquele profissional. Né? Sempre tem o aditivo, né? Falar em aditivo, estrada Joaçaba não.
16: Catanduvas
14: a Jaborá, perguntei ao secretário de Estrada de Infraestrutura, Ricardo Grande, ele disse que não tem jeito. Agora terminou o imbróglio que tinha com a empresa que havia abandonado o serviço e haverá uma nova licitação.
16: Mas então, tem uma empresa fazendo tapa-buraco lá, então, né, Nelson?
14: Pessoal, mas a empresa, não sei se... Não, eu desconheço, mas a empresa que vai reconstruir ou dar sequência à reconstrução daquela rodovia vai ter aí até o final de ano uma nova licitação e só para o ano que vem, daqui 2 anos... Bom, se tudo correr bem.
16: Está no canteiro de obras a empresa Viga, fazendo tapa-buracos a questão de mais ou menos uma semana, né, tapando os buracos. O pessoal até hoje trouxe uma informação muito precisa com relação a esses. Olha, nós entendemos que não é toda a rodovia, mas eles estão melhorando a passagem de veículos e a empresa está no local.
13: Fica mais acessível, né? Falar em Viga que vai fazer a revitalização aqui da Avenida Santa Terezinha, né? Tivemos ontem a assinatura da ordem de serviço, mais de 3 milhões de reais serão investidos ali, né, na área central, foi anunciada ontem na Câmara de Vereadores, e vai ser um projeto que prevê nova pavimentação, né, asfáltica, meio fio, drenagem pluvial, sinalização, e o prazo previsto para a conclusão de 6 meses. Uma obra extremamente importante ali para Herval do Oeste, né?
14: Aliás, nos passa a ideia agora, mas
16: Santa concreta.
13: Avenida Santa Catarina.
16: Ah, Santa Catarina, perdão.
14: Nos vem agora a imagem mais concreta que o prefeito Ronaldo da Rosa realmente começa a colher os frutos, né, daquilo que ele plantou e começa a conseguir executar o que foi planejado, né? A praça deve ser uma realidade, a reformulação total da praça, a reformulação dessa avenida que é muito importante também, fora os outros serviços que já foram aqui anunciados e eu não tenho na cabeça agora. Então, dá para ver, daqui um pouquinho já vai dar para ver uma mudança assim bem visual na cidade de Herval do Oeste, aqui no centro. Claro que o interior já está recebendo as obras faz tempo, a área da saúde também. Os prefeitos têm 2 anos e meio, né, para realizar aquilo que foi projetado para a sua eleição.
16: Será que vão ter, eu diria assim, a gente tem falado bastante nessa questão que o dinheiro vai vir, que projetos vão vir. Será que a mão de obra para tudo isso, porque a gente pensa na nossa realidade aqui, mas é o Estado, né? Em funcionamento. Uhum. Será que vai ter gente para trabalhar para tudo isso? Essa é uma questão também, né?
13: É verdade.
16: Para a obra sair à altura, né?
13: É desafio.
16: É um desafio.
14: Outras pessoas perguntam, vem cá, mas por que que só a tal empresa ganha a licitação? Por que que só a empresa tal que ganha a licitação? As conhecidas.
16: Porque a licitação.
14: Muitas vezes é por maldade, né? E normalmente é por desconhecer um fato muito importante. São pouquíssimas as empresas que prestam serviço neste segmento aqui, né? E as empresas de fora, a empresa de fora pode participar, é aberto, totalmente aberto. Só que uma empresa de fora, para ganhar uma concorrência é difícil, porque começa pelo
16: parque de máquinas.
14: Localização da empresa e o a hospedagem que tem que ter aqui, a manutenção da equipe aqui, trazer o maquinário para cá, é o transporte de maquinário, transporte de pessoal, hospedagem pessoal, alimentação de pessoal, enfim, é uma coisa
13: muito logística, a estrutura necessária, né? Bom, tivemos um exemplo muito prático aqui das calçadas.
14: Então,
13: né?
14: É por isso que é muito mais vencedora. São muito mais os vencedores, né, de licitação da cidade, E eu até sou favorável a isso, porque tu valoriza, não é uma escolha da prefeitura, né? Que é licitação, concorrência. Só que eu prefiro que sejam da cidade, que tem como ser cobradas de uma forma mais fácil e são de mais confiança, porque já se conhece, né?
16: Exemplo claro, Catanduva Jaborá, né? A empresa que ganhou, né?
14: Era de Portugal.
16: É, da roda. Pode se inscrever de onde você quiser, mas...
14: Eu acho até que teve duas já, né?
16: É. Como é que você vai realizar a obra? Sim. Aí que tá, né?
14: Sobre os maus políticos, cara, nós vamos viver uma campanha. Tá em cima do horário. Eu vou deixar para comentar na segunda-feira, mas vou dar uma palhinha. Tá nojento. Já, desde já, pré-campanha política. Você tentar ser convencido por um político que você sabe que tá mentindo para você, que tu sabe que ele não tem condições de se eleger, que ele vai fazer isso, vai fazer aquilo, que nem é. Quer dizer, a maioria dos candidatos, eles enxergam o eleitor assim como um cara de pouco conhecimento, capazes de botar dentro da cabeça do eleitor que eles são competentes, capazes e aí vai. Mas vamos abordar esse assunto mais delongadamente. Delongadamente é
16: boa. É boa, né? Bem Galdério.
14: De uma forma mais alongada, né? Na próxima semana.
16: Vamos valorizar os nossos anunciantes, esse Estrela é o Rádio Contato. Estrela
14: Turner, Valdo Esque, esteve também na Câmara segunda-feira.
16: A gente amplia, com certeza. Vem aí a valorização dos nossos anunciantes, daqui a pouquinho tem mais.
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12: Voltamos, esse é o Rádio Contato, bem-vindo, amigos e amigas. Falando nisso, olha o Ricardo na bancada. Boa noite, meu amigo.
3: Olá, boa noite, meu amigo Amarildo Monteiro, o amigo e amiga, tá nos escutando também aí no rádio. Esse clima aí, Amarildo, quem também acompanha pelas redes sociais, esse clima de chuva aí, eu acho que é propício pra gente abordar esse assunto novamente sobre as chances desse Super El Niño. E a Administração Oceânica e Atmosférica Nacional, NOAA, dos Estados Unidos, aumentou para 81% a probabilidade de o fenômeno El Niño atingir a categoria Super ainda em 2026. A atualização foi divulgada ontem e reforça a possibilidade de um dos eventos climáticos mais intensos já registrados. No boletim anterior, divulgado em junho, a probabilidade era de 63, agora subiu para 81. Com a análise mais recente das condições oceânicas e atmosféricas, os pesquisadores passaram a projetar que o pico do fenômeno deverá ocorrer entre outubro e dezembro deste ano, antecipando a previsão anterior que indicava o período entre novembro e janeiro.
12: Dito isto, deixa eu mandar um abraço aos pintores, né? Ao pessoal que trabalha com lenha, que vende lenha, os lenheiros, né? Um grande abraço, obrigado pelo carinho de vocês e pela audiência também.
4: Trabalha nessa época.
12: Né? É verdade, isso aí.
3: É, mas com esse clima aí, os pintores também não têm vida fácil, né? Porque a umidade,
4: é um desafio, né?
3: É um desafio.
12: É um desafio. Muito bem, seguimos em frente com as notícias do Rádio Contato. E o Ibama fechou um zoológico clandestino aqui no oeste, né? Resgatou 650 animais. Há um processo de resgate ainda, né? Que coisa, né? Isso, eles foram mantidos no local, situação precária. A operação começou na terça-feira e contou com o apoio do Instituto do Meio Ambiente de Santa Catarina e da Polícia Ambiental. Conforme o Ibama, o estabelecimento funcionava ilegalmente, recebia visitantes mediante cobrança de ingresso e não possuía autorização para tal. Durante a fiscalização, os agentes encontraram animais domésticos de espécies silvestres, nativas e exóticas, vivendo em condições extremamente inadequadas. Os responsáveis foram multados em mais de R$1.200.000 para aprenderem não a fazer mais falcatrua, né? E os animais vão ser soltos.
13: É, mas os animais não estão tendo vida fácil, né? Nós tivemos ali em Concórdia também a apreensão de, né, um flagrante de maus tratos de cães, inclusive com suspeita de violência sexual praticada com os cães ali no município de Concórdia, né? Lembrando que nós tivemos aí a situação dos gatos, né? Há pouco tempo também, que acabou mobilizando aí as autoridades, foi notícia em todo o país, e agora mais uma vez Concórdia, né? Sendo aí aparecendo mais uma vez de uma forma bastante negativa com relação a essa acusação de maus tratos contra animais lá, envolvendo agora cães, inclusive com suspeita de violência sexual.
3: É, às vezes até o senso comum às vezes se questiona e diz assim, pô, o pessoal às vezes se preocupa mais com os animais do que o próprio ser humano, quando a gente aborda assuntos aqui no Rádio Contato ou em outros meios de comunicação, mas que são seres indefesos se a gente for analisar, né? Que se o ser humano, se o próprio ser humano não intervir, eles mesmos não têm como se organizar e tentar se proteger, né? Então por isso que é bom a gente deixar isso público para que as autoridades fiquem ainda mais atentas a casos dessa natureza, conforme se citar agora.
13: Só para contextualizar e, né, trazer informação, foram oito cães, três gatos, né, que foram encontrados então numa residência, grande acúmulo de lixo, objetos, materiais em estado de decomposição, né, os animais extremamente assustados, escondido no meio lá dos resíduos, né, e com problemas aí de pele, desnutrição e outras condições que exigiram aí, né, atendimento veterinário imediato, e existe, como eu falei, indícios de abuso sexual contra alguns dos animais, situação evidentemente que será investigada pelas autoridades.
12: Quando você recebe amor, você tem a obrigatoriedade de devolver amor para os animais, né? Simples assim. Então a discussão sempre vai existir, a voz para defendê-lo somos nós. Agora, o que nós vamos dizer, Ju, daquilo que tu trouxe ontem, do pai que deu um chute não a criancinha de 3 anos?
3: Sim.
12: É, o que a gente vai falar então?
3: É.
12: Hã?
13: Absurdo aquilo,
12: né?
16: aquilo lá foi absurdo, cara. Aquilo lá não há o que dizer. A vontade do que a gente tem para falar aqui é outra, bem diferente do que a gente fala para vocês. Né? Eu acho que o pessoal desce quando chegar a hora, cadeia e muito tempo de cadeia.
13: Ele
16: fim
13: foi
16: de
13: preso, papo. Felizmente. E parece que, se eu não me engano, ele já, tá, já tinha sido também acusado de agredir um enteado também, né?
3: Uhum. Então, e ainda teve um outro caso, se eu não estou enganado, de um líder religioso que também...
16: Em Porto Alegre.
13: Também em Porto Alegre, na região.
3: Mas nesse caso, a criança, eu acho que nem sobreviveu.
16: Não sobreviveu, morreu?
3: Não sobreviveu.
16: Não sobreviveu.
3: Então aí também vem o questionamento, né? A questão... das leis brasileiras, um fato como esse, né, rapaz? Quando que a família vai ter algum conforto com as leis, às vezes, do homem, né? Tirando a vida de uma criança, de um ser inocente, e o pior de tudo, claro que não tem justificativa nenhuma, mas... por não lhe ter cumprimentado. Essa foi a justificativa apresentada.
16: Por ele, que namora cara de pau, né, cara?
13: Qual dessa?
3: Em Porto Alegre? Caso,
13: no Rio Grande do Sul. Mas estamos falando em fanatismo religioso, algo nesse sentido aí,
16: né? É, e por ele não ter cumprimentado.
3: É, pela criança passar por ele e não cumprimentá-lo.
13: Profundamente lá.
16: Bom, a Interpol pediu informações sobre o dito pastor,
13: em Viamão, né? Em região metropolitana de Porto Alegre.
3: Às vezes dá vontade de mandar um sujeito como esse para outro país onde as leis são mais rígidas, né?
16: Isso aí, bem mais duras, né? É. 18 horas 30 minutos. Ia falar alguma coisa?
3: Sim, por falar em lei, o Amarildo, o homem acusado de assassinar um segurança durante a festa do Réveillon ali em Piratuba será submetido a julgamento pelo Tribunal do Júri. Conforme a denúncia, o acusado teria efetuado disparos de arma de fogo que atingiram a vítima, que não resistiu aos ferimentos. A sentença de pronúncia foi publicada nos últimos dias e ainda cabe recurso por parte da defesa. Somente após o trânsito das etapas processuais será definida a data do júri popular. O caso teve grande repercussão na região e agora seguirá para julgamento, quando os jurados vão decidir sobre a responsabilidade criminal deste acusado.
16: 18 horas 30 minutos, a gente valoriza os anunciantes aqui no Rádio Contato. Em instantes a gente volta com mais notícias e informações para você.
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16: Estamos de volta, 18 horas 33 minutos, sexta-feira. Obrigado sempre. Hoje é o Dia Mundial da Pizza.
3: Olha só.
16: Olha só, né, galera? Qual é a melhor cidade para se viver hoje em dia? Se eu perguntasse.
3: Qual que era a melhor pizza?
16: O chamado Índice Global de Habitabilidade da revista Economist elaborou uma pesquisa de análise, né? E chegou a um veredito. Pelo segundo ano consecutivo, a cidade de Copenhague, capital da Dinamarca, manteve sua posição como a cidade mais habitável do mundo, segundo este levantamento, né? Então, é bacana, quem vive lá, vive feliz da vida. A gente tem que ver o que está acontecendo com os dinamarqueses, fazer uma cópia, né? Se bem que viver em Joaçaba também é muito legal, com certeza. Será que eles pesquisaram por aqui também?
13: Sabe que foi divulgado, não sei se é o mesmo ranking que está falando.
16: Esse, né? É o índice global, né?
13: Ah, tá. Nós tivemos aí a divulgação hoje, e Copenhague realmente lidera, das 10 melhores e das 10 piores, né? Inclusive, cidades para se morar, né? Não tem brasileiro em nenhuma delas, né? Nem nas melhores.
16: Nem piores.
13: Infelizmente, nas piores também não tem, né? Então, menos mal é isso, né? Mas eu estava tentando abrir aqui quais são, você falou de Copenhague, né?
16: Uhum.
13: E eu estava tentando abrir aqui para ver, mas está bem, agora cheio aqui, ó. Então são as 10 melhores. Copenhague, né? Dinamarca, Viena na Áustria, Melbourne na Austrália, Sydney também na Austrália, Zurich na Suíça, Genebra, né? Na Suíça, Osaka, Japão, Adelaide, Austrália, Vancouver no Canadá e Tóquio, né? Capital do Japão. E as 10 piores, né? Em último lugar, Damasco na Síria, Trípoli na Líbia, Dhaka em Bangladesh, Karachi no Paquistão, Argel, Lagos na Nigéria. Tem aqui também uma cidade lá de Papua Nova Guiné, Kiev na Ucrânia, ainda mais que foi bombardeada lá pela Rússia, Kiev
16: é bravo.
13: Tá destruída, né? Uma cidade lá de Zimbábue e também Teerã, no Irã, são as 10 piores cidades aí, né, para se viver.
3: Se vê aí o continente africano, né, em várias situações aí das 10 piores, e o europeu, vamos dizer assim, de uma forma mais consolidada entre as melhores, né?
13: Apenas com o Japão ali meio metido.
3: E aqui na América, só a América do Norte ali, você citou, né? Uma cidade do Canadá. Mas aqui na América do Sul, nem tão bom, nem tão mal, né? Essa é a verdade.
13: O Brasil teve 3 cidades, só rapidinho, tá? 3 cidades incluídas no ranking. O Rio de Janeiro é a melhor colocada, né, na 78ª posição, logo atrás vem São Paulo, né, em 115, e Manaus ocupa aí a 134ª colocação.
16: Muito bem.
3: Dependendo também do lugar que você mora, né? Essas cidades aí no Rio, em São Paulo, tem de tudo, né?
16: Sabe como é que é, né?
3: É, verdade. Amarildo, trazendo aqui dados também de Santa Catarina, onde encerrou o primeiro semestre deste ano com 113 mil veículos novos emplacados, um crescimento de 8,74% em relação ao mesmo período do ano passado, quando foram, aliás, comercializados 104 mil unidades. Os dados consolidados são do Sincodiv Santa Catarina, regional da Fenabrave, aqui no estado, e mostram um avanço, né, da maior parte dos segmentos, com destaque para automóveis, motocicletas, ônibus e implementos rodoviários. Somente em junho foram registrados quase 20 mil emplacamentos, uma alta de 18,35% na comparação com o mesmo mês do ano passado. O desempenho acompanha o movimento de mercado nacional, que cresceu 16% no acumulado do semestre e quase 19% em junho, segundo a própria Fenabrave. Então o pessoal está comprando muito carro zero.
16: Bastante, né?
3: Bastante.
16: Hoje, o assunto do dia foi Valdemar da Costa Neto, né? Políticos estão se enlameando cada vez mais. Polícia bloqueou 119 milhões do presidente, mesmo ele sem mandato, né? Ele é o presidente atual do PL. E o ministro Flávio Dino, numa ação da Polícia Federal, que ainda está sendo investigada, com a ajuda de funcionários do Congresso Nacional, né? que coisa e aonde nós estamos. A Câmara dos Deputados, funcionários, torno de 21, ajudaram a desviar esse dinheiro como se fossem emendas parlamentares, mas o cara não tem mandato, quem vai ter todo esse dinheiro para usar, né? Brincadeira. E aí vamos ver onde vai dar. E é mais uma investigação que se abre em mais uma ponta envolvendo Brasília, para variar.
3: E o que chama atenção, Amarildo, é por mais que ele não esteja agora atuando, né, na questão pública, não está um cargo eletivo no exato momento, mas o que chama atenção, por mais que ele tenha, acho que, se eu não me engano, são 6 mandatos, né, de deputado federal, mas olha os valores envolvidos, 119 milhões de reais. Eu acho que ele deveria, assim, só com o salário, por exemplo, sem gastar nada, deveria ter uns 60 mandatos, para acumular todo esse valor, né? É uma conta assim meio difícil pro cara conseguir,
16: pra gente entender, né?
3: Digerir, né, rapaz? É muito valor só do trabalho do deputado para conseguir acumular 119 milhões. Olha, ele é um bom negociador, hein?
16: Com certeza.
13: E uma dessas emendas aí, uma das maiores emendas, foi justamente lá para a cidade dele, lá na cidade que é onde ele tem o chamado curral eleitoral dele.
16: Reduto eleitoral,
13: isso é mais bonito.
16: Vamos falar de esportes.
13: Curral eleitoral. Essa aí. Pior que aquela lá, né? O primeiro bloco ali.
16: É verdade. Vamos lá então, meu amigo, diga lá.
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16: Cara, eu já disse que eu não vou mais torcer. E não vou mais torcer pro Inter também.
13: Ele tava torcendo pelo Caco hoje.
16: Poxa. Brincadeira. Mas agora...
3: Viu, mas é bom que a Espanha tenha passado.
16: Mas passou no sufoco, agora o Courtois saiu com dor na perna. Mas eu sou o Courtois, cara. Um goleiro daquele tamanho. Será que ele machucou muito a perna? Porque ele deveria ficar no jogo. Ele mesmo com uma perna só é melhor que o goleiro que entrou, cara.
3: Mostrou, né? A bola que foi.
16: Pô, o cara espalma a bola no pé do cara.
3: E não é comum a Espanha chutar de fora da área. Acho que foi o único chute na Copa, se duvidar. Não, tô exagerando. Mas foram raríssimas as vezes que a Espanha chutou de fora da área, e numa dessas ocasiões serviu para levá-la à semifinal.
16: É verdade. Então nós teremos Espanha e França.
3: É, que jogaça, hein?
16: Que tamanho do jogo, amigão.
13: É um jogão, né?
16: Vai ser um jogão. Não vou torcer para nenhum time desse.
3: Pois é, se você for, provavelmente vão perder as duas, então. Não tem como, né?
16: Não tem como.
3: Mas se você for analisar, a Espanha teve um domínio de bola. De posse de bola durante o jogo inteiro, praticamente. A Bélgica chegou uma vez no primeiro tempo e conseguiu fazer o gol. Com o empate, a Bélgica voltou a recuar. Nem que ela quisesse, ela não conseguia ter a posse de bola. A Espanha pressionou e fez por merecer o resultado positivo.
13: Agora, a França, né? A França, ela está passando aí pela Copa do Mundo com uma superioridade impressionante, né? Então, tivemos ontem, depois de vencer o Marrocos, 2-0, garantiu aí a sua vaga na semifinal, e reforçando essa sensação de que ela está um nível acima, né? Das demais equipes aí do torneio, muito bem comandada pelo Didier Deschamps, né? E ela joga com muita naturalidade, né? Sem forçar o ritmo, né? O Mbappé agora, inclusive, liderando aí a busca pela artilharia, uma grande referência, e claro, outros jogadores de alto nível técnico, né? Então a França transmite realmente a imagem de uma equipe segura, né? De uma equipe madura, e olha, bem, bem difícil de ser batida, hein?
16: É um adversário à altura, né?
3: E a França também tá no auge físico, né? Jogadores aí com 25, 23, 24 anos. Então são jogadores que estão no seu ápice. E você pega, por exemplo, no jogo hoje da Bélgica, o De Bruyne, já com seus 34, 35 anos, ele não aguentou fazer o jogo inteiro. Então a gente remete também à seleção brasileira. Talvez o Ancelotti, olhando para a seleção com camaradas ali com 34, 33... talvez ele montou na estratégia, vamos segurar, não vamos se esforçar, pode ter uma prorrogação, algo nesse sentido. Só isso explica a lentidão do time inteiro, né, contra a própria Noruega. Já essas equipes igual França, Espanha, onde a maioria dos jogadores estão ali com 25, 24, o próprio Yamal, que está com 19 anos, né,
16: voando, né?
3: Voando, né? Na forma física, eu acho que isso fez toda a diferença nessa Copa do Mundo, inclusive, né? Já avançando, se a gente for analisar Cabo Verde também, que eram jovens e tal, então acho que a questão física vai imperar nas próximas Copas.
16: Isto aí. PC, nós teremos no domingo um jogo importante do Joaçaba Futsal, recebe São Miguel do Oeste, é um clássico das antigas, né? Para quem viveu o futsal aqui.
11: Mas esse São Miguel,
3: esse não é daqui,
11: é do Paraná.
16: Não é o São Miguel de São Miguel do Oeste?
3: Não.
16: Pô, tava na cabeça que era o São Miguel de São Miguel do Oeste.
3: Esse não. É outro.
16: Então esse é o São Miguel fake do Paraná, então.
11: Do Paraná. Então,
3: tá genérico, vamos dizer assim.
11: Genérico. Mas o Joaçaba, até ouvia hoje o técnico Zé Henrique, né? Falando que, porque vem de derrota, né? De derrota para Pinhalzinho, mas o Zé Henrique tá confiante aí no Chopinzinho. Trabalho. Chopinzinho, mas ele tá confiante, né? Tá confiante aí de fazer uma boa participação, né? E é importante, né? O recado, né, do Zé, que a gente pegou hoje, meio-dia, é o seguinte, né? A derrota em Chopinzinho ficou para trás, né? Deixou lições importantes, a equipe competiu bem, enfrentou um adversário forte ali de igual para igual, e agora o desafio é transformar essa boa performance em resultado e ter oportunidade aí domingo, né?
3: E subir na tabela, porque nem todos se classificam na Liga Silver. Então o Joaçaba tá ali no limite, dos classificados.
11: E é um confronto direto ali,
3: direto.
11: Né?
3: O próximo... Joaçaba é o nono e o São Miguel o 11º.
16: Então torcemos para que a torcida compareça, dê a força, porque o time vai precisar.
11: E o detalhe vai fazer toda a diferença, né? Então tem que estar focado aí, né?
16: No jogo, né? Ficamos por aqui, meus amigos. Vamos acompanhar os próximos jogos da Copa do Mundo e ver quem chega às famosas semifinais.
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7: Estamos de volta, 18 horas 48 minutos. Sempre é um prazer imenso estar na sua companhia. E agora vamos ao programa da Prefeitura Municipal de Joaçaba. Marivana Carvalho, seja sempre bem-vinda. Olá.
8: Olá, Marildo Monteiro e ouvintes da Rádio Catarinense. Eu sou Marivânia Carvalho e está começando mais uma edição do Administração em Foco, o programa da Prefeitura de Joaçaba que traz para você as principais ações e conquistas do nosso município. Confira os destaques desta semana. Inscrições para o FICA 2026 estão abertas com novidades e participação ampliada para os municípios da MOC. Prefeitura de Joaçaba realiza campanha de coleta de materiais recicláveis neste sábado. Joaçaba e Ervaldo Oeste dão primeiro passo para a implantação do consórcio intermunicipal de mobilidade. Inscrições para o Festival Intermunicipal de Cultura e Arte, o FICA 2026, já estão abertas e seguem até o dia 14 de agosto. Nesta edição, o festival traz novidades como a participação de estudantes dos 12 municípios da MOC, a inclusão da modalidade Batalha do Rap e uma nova categoria que permitirá apresentações conjuntas entre alunos, professores, pais e responsáveis. O intendente de cultura, Pedro Peretti, traz mais informações.
9: A Prefeitura de Joaçaba lançou na última segunda-feira as inscrições para o FICA, o Festival Intermunicipal de Cultura e Arte. Esse evento que já acontece há 16 anos no município, antes que era conhecido como Aliejo Cultural, agora passou a se chamar FICA, e ele traz algumas novidades. Como esse ano, as inscrições estão abertas para todos os 12 municípios que compõem a região da MOC. Ou seja, todos os estudantes de escola, sejam eles de escola particular, municipal ou estadual, eles podem se inscrever e participar do nosso evento. É só procurar a diretoria de sua escola, a escola mesmo é quem faz as inscrições. E o festival vai acontecer no mês de outubro. As competições seguem como sempre foi. Na primeira etapa nós temos as áreas das artes visuais, como desenho, pintura, fotografia. Temos também literatura. E na segunda etapa, nós temos a etapa palco, né? As artes cênicas. Nós vamos ter teatro, audiovisual, música e declamação. Então, todos que

0: que querem participar, que querem competir, apresentar um pouco do seu trabalho, do seu talento artístico, está convidado a participar do FICA, que esse ano vai acontecer no mês de outubro.
1: A Prefeitura de Joaçaba promove neste sábado, dia 11, mais uma campanha de coleta de materiais recicláveis, que será realizada das 7h30 às 13h, em diversos bairros do município. A ação tem como objetivo incentivar o descarte correto de resíduos, contribuindo para a preservação do meio ambiente e a destinação adequada dos materiais recicláveis. A coordenadora do setor de controle de endemias, Thailise Cristina Kopp, traz mais informações.
2: Viemos fazer o convite para que todo morador que desejar fazer algum descarte de material reciclável vai ter a oportunidade para fazer isso neste sábado, no dia 11, entre as 7h30 da manhã e a 1h da tarde. Nós vamos ter 6 pontos fixos de coleta no município e as pessoas vão poder levar então esse material até esses pontos. Entre os materiais que nós estaremos recebendo estão pneus, óleo de cozinha usado, pilhas, lâmpadas, vidros, eletrônicos, eletrodomésticos. Nós só não vamos receber móveis como armários, né, utensílios de madeira, nem sofá, esse tipo de materiais, mas o restante, geladeira, forno, televisor, computador, todos esses materiais vão ser arrecadados nesses pontos. Quais pontos são esses? Nós vamos ter um na Vila Simone, em frente à empresa Remotor, ali na 12 de outubro, é a rua principal do bairro. Vamos ter outro ponto na Capela Mortuária do bairro Jardim Lindóia. Outro ponto no bairro Vila Remor, em frente ao ESF, na rua Rosa Eberle. Teremos também um ponto na Vila Cordazo, em frente ao pavilhão. Outro ponto no loteamento Jardim Itália, na rua Orfelinto Flores, em frente ao Tranças da Terra. E um último ponto no Jardim das Hortênsias, em frente ao parque, próximo ao pavilhão. Então, esses são os locais onde nós vamos ter o pessoal, voluntários e também trabalhadores da reciclagem, né, da Borba Reciclagem, e estaremos arrecadando esses materiais. Todas as pessoas que tiverem interesse em levar, sendo moradores de Joaçaba ou não, independente se for morador destes bairros ou não, vão poder levar o seu material. A gente vai estar aceitando material indiferente da sua origem, né, desde que se enquadre dentro desses materiais que eu citei. Fica o convite à população para estar fazendo essa contribuição e colaborando para a saúde do nosso município, porque esses materiais eles vão deixar de poluir o meio ambiente e também de se tornarem criadores do mosquito Aedes aegypti. Além desses pontos fixos, no bairro Armindo Aro nós vamos passar em todas as ruas. Então, os moradores do Armindo Aro que queiram descartar materiais recicláveis podem deixar à beira da rua. Então, além dos materiais que eu já citei, também vão ser recolhidos apostilas, cadernos, livros, né, material de papel, papelão, plásticos no geral. Então, quem desejar também pode deixar à beira da rua, embalado e separado, que a nossa equipe vai passar e vai fazer esse recolhimento entre as 7h30 da manhã e a 1h da tarde desse sábado. Importante ressaltar que a atividade ela não será adiada, ela vai ocorrer independente se estiver chovendo ou não. Então as pessoas podem com tranquilidade separar o seu material e ter a certeza de que será destinado.
1: Os municípios de Joaçaba e Herval do Oeste deram o primeiro passo para a criação de um consórcio intermunicipal de mobilidade, iniciativa que permitirá a realização de estudos técnicos para reestruturar o transporte coletivo e desenvolver ações integradas de mobilidade urbana entre as duas cidades. O prefeito de Joaçaba, Wilson Sartori, fala sobre a iniciativa.
3: Avançou muito na conversa com o Evaldo Oeste. Eu acho que pela primeira vez a gente está tendo essa conversa pensando em mobilidade, pensando nas cidades que a gente tem aqui, saber que o que afeta Joaçaba e Evaldo Oeste, o trânsito é o mesmo praticamente. A gente evoluiu numa grande conversa aí nesses últimos dias também, buscando então um fato que a gente realmente resolva o problema de mobilidade, principalmente transporte público, que é uma grande questão aí que vem sendo abordada já há muito tempo e que a gente quer fazer com que isso se transforme numa realidade. Então, eu e o prefeito Ronaldo, a gente vem conversando já há 1 ano e meio, buscando as soluções, já tentamos algumas alternativas, a gente não consegue, né, por força de lei, e o melhor método hoje é a gente ter hoje firmado um consórcio intermunicipal de mobilidade, que a gente vê que esse sim vai resolver o nosso problema aí por muito tempo. Então a gente conversou, chegamos então com o jurídico nessa conclusão, estamos aguardando ainda alguns pareceres que a gente está buscando junto ao FECAM, para que a gente tenha toda a legalidade para que isso ocorra. Então, eu vejo que agora são passos curtos ainda para serem feitos, mas que a gente está muito próximo de chegar ao momento de uma solução real para a mobilidade, principalmente transporte público, onde a gente possa trabalhar aí com os serviços, que isso vai fazer com que a gente avance muito, e aí, em outros aspectos também, fazendo com que, de repente, a gente consiga utilizar os recursos do estacionamento rotativo também, para que a gente faça com que entre os dois municípios a gente consiga, de repente, fazer com que tenha um ônibus gratuito circulando aí o dia todo, naquilo que a gente tinha falado, e além disso tudo, fazer com que a gente consiga reduzir as passagens, o valor das passagens, para que as pessoas possam andar mais de ônibus e fazer aquelas rotas mais curtas aí com minivans, né, ou com micro-ônibus, para que a gente consiga pegar dentro dos bairros onde os ônibus não têm como trafegar, levar para um local aonde eles então peguem um ônibus normalmente e a gente resolva e soluciona esse problema, fazendo com que as pessoas entendam que realmente a mobilidade passa também pelo transporte público. Então, acho que avançamos muito. A gente espera aí nos próximos dias aí algumas novidades aí a respeito daquilo que a gente fez nos questionamentos juntos à FECAM. E assim que a gente tiver tudo isso em mãos, a gente vai elaborar então toda a minuta do consórcio, vai aprovar nas nossas câmaras municipais, né? Vai passar pelas câmaras municipais, e aí sim a gente consolida isso e resolve um grande problema que nós temos aí já há muitos anos no município de Joaçaba e Ervaldo Oeste.
1: Eu sou Marivânia Carvalho e esse foi o Administração em Foco de hoje, trazendo todas as novidades da Prefeitura de Joaçaba para você. Voltamos na próxima semana. É com você, Amarildo Monteiro.
4: Obrigado, Marivânia, pelas informações. 18 horas 58 minutos agora.
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4: Vamos às informações da segurança pública. Um homem foi preso preventivamente, segundo a polícia, na noite de quinta-feira em Içara, no sul de Santa Catarina, após um caso de uma microcâmera encontrada escondida na tomada do banheiro de uma empresa do município. O equipamento havia sido descoberto por uma funcionária em março deste ano. A prisão ocorreu no bairro Cristo Rei e foi cumprida pela Polícia Militar após informações levantadas pela agência de inteligência de indiciarem o paradeiro do suspeito. Após ser informado sobre a ordem judicial e os direitos constitucionais, o homem foi encaminhado ao presídio regional Santa Augusta, onde permanece à disposição da justiça. A Polícia Civil de Santa Catarina prendeu um jovem de 21 anos, suspeita de envolvimento no homicídio de um homem de 65 anos, ocorrido no bairro Martelo, em Caçador. A prisão foi realizada no dia 3 de junho por policiais da Delegacia de Investigações Criminais, responsável pela apuração do caso. Conforme a investigação, o crime aconteceu durante a madrugada do dia 10 de maio no interior de uma residência. Após reunir elementos ao longo das investigações, a Polícia Civil solicitou à justiça a prisão preventiva da suspeita. O pedido foi aceito pela vala criminal da comarca de Caçador, que expediu o mandado de prisão. Nós ficamos por aqui. Vem aí a Voz do Brasil. Uma boa noite e bom final de semana a todos.
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8: Brasília, 19 horas.
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6: notícias do governo federal que movimentaram o país no dia de hoje.
9: Olá, boa noite.
8: Boa noite para você que nos acompanha em todo o país.
9: Sexta-feira, 10 de julho de 2026.
8: Vamos ao destaque do dia na Voz do Brasil.
9: Meio ambiente.
8: Desmatamento na Amazônia cai em junho 30% em relação ao mesmo período do ano passado.
9: No Cerrado, houve queda de 5,3%, segundo dados do INPE, o Instituto Nacional de Pesquisas Espaciais. Luana Karen.
10: Os dados são do Sistema de Detecção de Desmatamento em Tempo Real, DETER, que emite avisos diários de desmatamento a partir de imagens de satélite.
8: Pesquisa Nacional vai avaliar a saúde dos brasileiros.
9: Entrevistadores do IBGE vão visitar 140 mil famílias. Graziele Bezerra.
11: Os entrevistadores do IBGE estarão identificados com crachá do Instituto, uniforme institucional e dispositivo eletrônico de coleta.
8: E hoje vamos falar sobre a Lei de Acesso à Informação.
9: Na plataforma Informa BR é possível fazer qualquer pedido de dados e políticas públicas federais.
8: Quem explicou pra gente como funciona a ferramenta foi o secretário da Controladoria Geral da União, Marcelo Vidal.
12: A partir de agora, todo e qualquer pedido de acesso à informação, ele deve ser feito pela plataforma Informa BR, que disponibiliza ao cidadão uma ferramenta onde ele pode fazer uma busca das informações que ele tem interesse.
9: Apresentação da Voz do Brasil hoje, eu, Mariana Jungmann e Luciano Seixas.
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9: Dados do Sistema de Detecção do Desmatamento em Tempo Real, o DETER, mostram uma redução na área degradada na Amazônia e no Cerrado.
8: A divulgação é uma rotina mensal de transparência do monitoramento por satélite da vegetação nativa.
10: Os avisos de desmatamento na Amazônia e no Cerrado recuaram em junho de 2026, comparado ao mesmo mês de 2025. Na Amazônia, os alertas de desmatamento somaram pouco mais de 297 quilômetros quadrados em junho de 2026, uma queda de 35% comparado ao mesmo período do ano passado. No acumulado de agosto de 2025 a junho de 2026, os avisos na Amazônia somaram 2.485 quilômetros quadrados contra quase 4 mil quilômetros quadrados registrados no intervalo anterior, uma redução de 37,2%. Os dados são do Sistema de Detecção de Desmatamento em Tempo Real, DETER, que emite avisos diários de desmatamento a partir de imagens de satélite. O coordenador do Programa de Monitoramento Biomas BR do Instituto Nacional de Pesquisas Espaciais, INPE, Cláudio Almeida, fala mais sobre esse sistema de alertas.
13: O DETER, ele tem essa coisa de que ele é feito de maneira muito mais rápida. O objetivo primário dele não é dar aquela área com precisão, é dizer para o órgão de fiscalização: olha, está ocorrendo um desmatamento aqui. Então é importante que você... São milhares de alertas que são enviados por ano.
10: No Cerrado, os avisos de desmatamento caíram 5,3% em junho deste ano, comparado com junho de 2025. No entanto, de acordo com o Instituto Nacional de Pesquisas Espaciais, houve significativa cobertura de nuvens durante o mês, o que pode ter dificultado o mapeamento em determinadas regiões. Já no acumulado de agosto de 2025 a junho de 2026, os avisos de desmatamento no Cerrado somaram 4.689 quilômetros.

0: Veículos elétricos.
1: O tema foi discutido hoje num encontro que reuniu representantes do setor produtivo, do governo e da academia.
2: Lítio, cobalto, níquel, cobre e terras raras fazem parte do grupo conhecido como minerais críticos. Eles são considerados estratégicos para alguns setores como tecnologia, defesa e energia. Com o aumento da demanda mundial, esses recursos ganharam maior importância econômica e geopolítica. Nesta sexta-feira, houve uma reunião entre representantes do governo, da academia e do setor produtivo para discutir diretrizes para o desenvolvimento da cadeia de minerais críticos no país, como detalhou a ministra da Casa Civil, Miriam Belchior.
3: Aprofundamos questões relacionadas ao contexto geopolítico e parcerias internacionais, o potencial minerário do Brasil nessa área e instrumentos de apoio ao setor, a transformação mineral e a sustentabilidade, em quais cadeias produtivas apostar, quais são as necessidades de ampliação das nossas capacidades tecnológicas e produtivas e também os instrumentos de financiamento e de viabilização econômica.
2: Um estudo sobre terras raras elaborado pelo Centro de Gestão e Estudos Estratégicos, divulgado neste mês no Rio de Janeiro, revelou que o Brasil tem capacidade de se destacar nesse mercado até 2040. Alguns dos minerais críticos são a base para viabilizar a transição energética e a expansão de tecnologias digitais, de celulares a carros elétricos, por exemplo. O tema também avança no Congresso Nacional, com uma proposta de criação de uma política nacional para o setor. Reportagem Márcia Fernandes.
0: O Brasil enviou nesta sexta-feira uma nova remessa de insumos hospitalares para a Venezuela, depois dos terremotos que atingiram a cidade de La Guaira há 2 semanas.
1: Foram enviadas aproximadamente 5 toneladas de materiais de uso médico, cirúrgico e para atendimento pediátrico.
0: De acordo com o balanço divulgado pelo governo venezuelano, pelo menos 3.889 pessoas morreram. Mais de 6 mil foram resgatadas com vida e o número de feridos ultrapassa os 16 mil.
1: E logo mais, retornam da missão de apoio humanitário equipes brasileiras da Defesa Civil, do Corpo de Bombeiros, da Anatel e militares que atuaram no hospital de campanha em La Guaira.
0: A aeronave da Força Aérea Brasileira está prevista para desembarcar às 8 horas da noite na base aérea de Brasília.
1: E no início da tarde, o presidente Lula conversou por telefone com a presidente designada da Venezuela, Delcy Rodrigues.
0: De acordo com nota enviada à imprensa, os dois líderes trataram das perdas humanas e materiais provocadas pelos graves terremotos que assolaram o país.
1: A presidente da Venezuela agradeceu a ajuda humanitária enviada pelo Brasil e informou que as buscas pelas vítimas seguem em curso.
0: A líder venezuelana destacou ainda que se prepara para a difícil tarefa de reconstrução das áreas atingidas, em especial as moradias das famílias desabrigadas.
1: O Vale Recarga do mês de julho do programa Gás do Povo está disponível para as famílias beneficiárias.
0: Confira quem pode receber e como acessar o benefício.
4: Famílias inscritas no CadÚnico com renda familiar mensal de até meio salário mínimo por pessoa podem ter direito à recarga gratuita do botijão de gás do programa Gás do Povo. O pagamento ocorre sempre no dia 10 de cada mês, inclusive quando a data cai em fins de semana ou feriados. Para ter acesso ao benefício, é preciso ter pelo menos 2 pessoas no lar e renda de até meio salário mínimo por pessoa. Estar com as informações do Cadastro Único atualizadas nos últimos 24 meses e nenhuma pendência no CPF também são critérios obrigatórios para acesso ao programa. O benefício varia conforme o número de integrantes da família. Casas com 2 ou 3 pessoas recebem 1 vale a cada 3 meses, enquanto famílias maiores recebem a cada 2 meses. Quem não tem celular ou internet pode usar o cartão do Bolsa Família, o cartão da Caixa ou informar o CPF na maquininha azulzinha nos pontos autorizados. A iniciativa prevê a recarga gratuita do botijão de gás de 13 quilos para famílias de baixa renda. Vale lembrar que não estão inclusos os custos do vasilhame e do frete. A consulta do benefício e das revendas pode ser feita pelo aplicativo Meu Social Gás do Povo, pelo portal Cidadão e pelo Disque Social 121. Para mais informações, acesse gasdopovo.mds.gov.br. Thaís de Araújo, para a Voz do Brasil.
1: busca centralizada de dados públicos federais com auxílio de inteligência artificial.
0: Onde qualquer cidadão pode solicitar informações aos órgãos públicos com uma única ferramenta.
1: Essa é a proposta da plataforma InformaBR, lançada pela Controladoria Geral da União para atender aos pedidos relacionados à Lei de Acesso à Informação.
0: Nós conversamos com o secretário nacional de Transparência e Acesso à Informação em Exercício, Marcelo Vidal, sobre a nova ferramenta e os direitos do cidadão à transparência de dados públicos. Acompanhe.
1: Olá, secretário, bem-vindo à Voz do Brasil. Antes da gente falar diretamente sobre as novidades do InformaBR, eu queria começar explicando para os nossos ouvintes sobre a Lei de Acesso à Informação, que é o que está na base dessa mudança que a gente vai tratar hoje aqui nessa entrevista. O que que prevê essa lei? Como que o serviço público atende essa demanda atualmente?
5: Olá, Mariana, olá, Luciano. É um prazer para a gente estar aqui. Bom, a Lei de Acesso à Informação, ela vem, na verdade, regulamentar um direito fundamental do cidadão que está previsto lá no inciso 33 do artigo 5º da Constituição, que diz que todo e qualquer cidadão tem direito a ter acesso a informações públicas produzidas pelos órgãos da Administração Pública Federal. Então, ela traz uma inovação muito grande, que é o principal princípio dessa lei, que diz que a transparência é a regra e o sigilo é a exceção. Além disso, o que que a lei traz para o cidadão? Ela traz já o direito de, sem que ele precise pedir informações, os órgãos têm a obrigação de publicar em suas páginas na internet algumas informações de interesse coletivo. Para além disso, ela traz também o direito do cidadão em fazer um pedido de acesso à informação. E em cima desse pedido de acesso à informação, que pode ser feito por qualquer cidadão, o órgão tem 20 dias para responder, prorrogado justificadamente com mais 10, e a partir daí o cidadão pode fazer esse pedido mesmo e principalmente sem que seja necessário ele justificar o que ele vai fazer com aquela informação. Então, essa é a nossa Lei de Acesso à Informação, é essa lei que possibilita um controle social, que possibilita uma participação social mais qualificada e que é um dos principais pilares da nossa democracia.
0: A partir de agora, então, todos os pedidos de informações pela LAI, a Lei de Acesso à Informação, serão concentrados na plataforma InformaBR, é isso? As pessoas deixarão de procurar diretamente os órgãos responsáveis por aquela informação?
5: É exatamente. A partir de agora, todo e qualquer pedido de acesso à informação, ele deve ser feito pela plataforma InformaBR, que é uma plataforma que disponibiliza ao cidadão uma ferramenta onde ele pode fazer uma busca das informações que ele tem interesse para ver se elas já estão publicadas, e se não estiverem publicadas, ele pode aí sim fazer um pedido de acesso à informação dentro dos prazos regulamentares da LAI.
1: Agora, para isso, para fazer esse pedido ou consulta, a pessoa deve então usar a conta dela gov.br, né? O senhor pode explicar para a gente como é que funciona esse acesso?
5: Exatamente. Para acessar a plataforma e fazer um pedido, na verdade, para acessar a plataforma, ela é pública, mas para fazer um pedido de acesso à informação, o cidadão precisa se identificar, e ele se identifica por meio do seu login no gov.br. A plataforma, ela exige a conta no gov.br, que pode ser no nível bronze, que é o nível de entrada do gov.br, mas a gente recomenda fortemente que se utilize o nível prata ou ouro, porque muitas vezes o cidadão ele pede informações pessoais referentes a ele próprio, e aí somente com esse nível de acesso ele vai poder ter acesso a essas informações sem precisar ir até o órgão e comprovar que ele que está pedindo aquela informação é o proprietário daquela informação.
0: Agora, secretário, o governo possui outra plataforma, que é o FalaBR, focada exatamente no serviço de ouvidoria. O senhor pode explicar a diferença entre as duas?
5: Perfeito, exatamente. A administração também tem o sistema FalaBR. Até então, todos os pedidos de acesso à informação, como as manifestações de ouvidorias, eram feitas por meio desse sistema, mas a partir do dia 29 de junho passado, todos os pedidos de acesso à informação migram para essa nossa nova plataforma, o InformaBR. Continua sendo feito no FalaBR aquelas manifestações de ouvidoria, e aqui eu estou me referindo àqueles elogios, reclamações, denúncias, elas continuam sendo feitas na plataforma FalaBR. Agora, os pedidos de acesso à informação, eles passam a ser feitos pelo Informa BR, porque são públicos normalmente diferentes que fazem uso dessas duas plataformas. E é interessante também a gente ressaltar, Luciano, porque assim, se a lógica do serviço, desses dois serviços, e aqui é bem interessante a gente trazer isso para que o ouvinte possa entender. Nós estamos trabalhando com a ideia desses dois serviços trabalharem de forma muito integrada, muito harmônica, com plataformas, inclusive visualmente, muito parecidas. Agora, dentro da ideia e do contexto de que, pelo Fala BR, o cidadão fala, ele reclama, ele pede manifestação, ele denuncia. E pelo Informa BR, ele pede informação que o governo vai informar. Então daí vem o nome Fala BR e o nome Informa BR.
1: Já são autoexplicativos, né? Secretário, a gente sabe que qualquer cidadão pode usar o Informa BR, mas é muito comum, é mais comum que a lei de acesso à informação seja utilizada por pesquisadores, por jornalistas, né? Se a pessoa quiser fazer um pedido no Informa BR, ela tem como checar se aquela dúvida, aquele pedido que ela está fazendo, já foi feito antes? Isso fica disponível publicamente? Quer dizer, se já foi alvo de uma consulta, existe uma base de dados pública? Como é que funciona isso?
5: Então, Mariana, exatamente essa é uma das grandes inovações que a gente traz com essa nova plataforma Informa BR. Porque nessa plataforma, o cidadão vai poder colocar numa ferramenta de busca se aquela informação que ele está precisando, se ela já está disponível proativamente. O que significa isso? A Administração Pública Federal, ela tem algumas obrigações legais de, independente de um pedido de acesso à informação, de publicar algumas informações sobre a sua gestão. Além disso, hoje nós já respondemos, desde a vigência, da entrada em vigência da LAI há 14 anos atrás, nós já respondemos mais de 1.600.000 pedidos de acesso à informação. E toda essa base também, ela está disponível já na internet para que seja consultada. Então, hoje, no Informa BR, uma das grandes inovações é que a gente traz uma tecnologia de inteligência artificial para que o cidadão, antes de fazer o seu pedido de acesso à informação, ele consulte se aquela informação já está publicada. E ao colocar isso na busca, a plataforma vai retornar para ele dizendo, olha, essa sua informação que você está pedindo, ela já está publicada aqui nesse endereço, e aí facilmente ele vai ter acesso àquela informação.
0: E no caso de informações sigilosas, mesmo assim é possível fazer o pedido de informação pelo Informa BR? Quais são os critérios para o pedido ser atendido, secretário?
5: Sim, na verdade, toda e qualquer informação pública pode ser objeto de solicitação. A questão das informações sigilosas e classificadas, ela tem que ser avaliada no momento da resposta do pedido. Então, assim, não cabe ao cidadão saber se a informação é sigilosa ou não. Ele pede a informação. Cabe ao órgão respondente verificar se aquela informação é uma informação que precisa ser protegida ou que tem algum sigilo. Lembrando que a própria LAI já traz algumas hipóteses de sigilo, principalmente em relação àquelas informações pessoais que dizem respeito à honra, à intimidade de alguma pessoa, mas também a gente tem várias leis que impõem sigilo a algumas informações, como a lei do sigilo bancário, a do sigilo fiscal. Então, no momento da resposta, cabe ao órgão verificar se a informação que está sendo solicitada, ela tem algum tipo de restrição. Lembrando que isso é um dever do órgão também. Então, assim, agora, também é um dever de quem está respondendo, ao negar uma informação com base em um sigilo, que ele expressamente explicite qual é o motivo, e esse motivo necessariamente tem que estar ou na LAI ou em uma norma, uma lei específica. Então, da mesma forma que é um dever do Estado entregar a informação, é um dever do Estado proteger aquelas informações que precisam ser protegidas. Agora, precisa estar sempre muito bem fundamentado e explicitado para o cidadão que está requerendo aquela informação o motivo pelo qual ela não é pública, não pode ser fornecida.
1: E tem situações também que pode ser fornecida parcialmente, né? Atendido parcialmente o pedido, ou seja, parte das informações são sigilosas, mas as outras não, e aí o pedido pode ser atendido parcialmente.
5: Perfeito. Excelente pergunta. Na verdade, o fato de ter parte de uma informação que esteja protegida por uma regra de sigilo não significa que o todo não deva ser concedido. Então, precisa ser feita uma análise se é possível fazer o tarjamento de alguma parte da informação do documento que está sendo solicitado, e aí sim, se tem partes que podem ser tarjadas e partes que são públicas, é dever do Estado entregar essa informação com a preservação daquela parte que é sigilosa, com o devido tarjamento.
0: Muito bem, nós conversamos com Marcelo Vidal, secretário nacional de Transparência e Acesso à Informação em Exercício. Muito obrigado, secretário, por sua entrevista aqui à Voz do Brasil.
5: Muito obrigado e é um prazer estar aqui com vocês.
1: Conab, Companhia Nacional de Abastecimento, alerta para tentativas de golpe registradas em diferentes regiões do país.
0: Pessoas estão se passando por representantes da Conab e prometem doações de cestas de alimentos, pescado e kits de irrigação mediante cobrança antecipada de valores, como supostos custos de transporte.
1: O presidente da Conab, Silvio Porto, informa que a companhia não cobra qualquer valor para a entrega de alimentos ou insumos e não solicita depósitos, transferências ou pagamentos para participação em seus programas.
6: Não há cobrança, isso chega de forma de doação. Então é muito importante que essas organizações fiquem atentas. Caso recebam esse tipo de demanda, tentem identificar quem está fazendo, em nome de quem, ou o número de telefone, enfim, de contato, de WhatsApp, e façam a denúncia por meio da nossa ouvidoria, busquem os nossos canais aqui pelo nosso site, pode ser também pelas nossas superintendências regionais, e também denunciem nas polícias. Levem isso, registrem boletins de ocorrência.
0: Caso receba esse tipo de abordagem, entre em contato com a Conab pelo telefone 61-3403-4575 ou pelo e-mail ouvidoria@conab.gov.br.
1: Entrevistadores da Pesquisa Nacional de Saúde já começaram a visitar domicílios em todo o país.
0: O levantamento reúne informações sobre as condições de saúde da população e nesta edição contará também com coleta de sangue e urina em parte dos participantes.
7: Qual é o peso médio da população brasileira? Quantos têm anemia ou algum problema de saúde? E como está a saúde mental ou a prática de esportes no Brasil? Essas são algumas das perguntas que constam na Pesquisa Nacional de Saúde, que começou agora em julho e vai até 30 de novembro deste ano. Agentes do IBGE e do Ministério da Saúde vão visitar 140 mil famílias brasileiras para coletar informações sobre as características dos domicílios, perfil dos moradores e condições de saúde, como explica Mônica Marli, coordenadora adjunta da pesquisa.
8: Então a gente vai falar sobre alimentação, a gente vai falar sobre uso de álcool, a gente vai falar sobre fumo, a gente vai falar sobre sono, sobre bem-estar, também vamos falar sobre saúde da mulher, saúde da pessoa com mais de 60 anos também, saúde de crianças e adolescentes. Então é um perfil bem amplo da saúde e da saúde como um todo, né? Não só de doenças, a gente fala do bem-estar também.
7: O questionário individual será aplicado a um morador com 15 anos ou mais. Também serão verificados pressão arterial, peso e altura dos participantes. A pesquisa vai contar ainda com coleta de sangue e urina de cerca de 20 mil participantes com 35 anos ou mais, residentes em capitais e regiões metropolitanas. Os exames de sangue vão avaliar hemograma, perfil lipídico, hemoglobina glicada, creatinina, ácido úrico, sódio e potássio, além de sorologia para chikungunya e dosagem de chumbo e mercúrio. De acordo com Letícia Cardoso, diretora do Departamento de Análise Epidemiológica e Vigilância de Doenças Não Transmissíveis do Ministério da Saúde, os resultados vão servir para produzir indicadores relacionados a doenças crônicas e outros agravos à saúde, além de direcionar políticas públicas.
9: Muitas pessoas não conseguem o acesso ou não fazem os seus exames de rotina, tanto na frequência quanto na oportunidade que deveria fazer, e desconhecem situações de saúde, como, por exemplo, diabetes. Então, é muito importante que a gente tenha esse diagnóstico mais preciso. Essa informação, ela é útil para compor o retrato do Brasil.
7: Os entrevistadores do IBGE estarão identificados com crachá do Instituto, uniforme institucional e dispositivo eletrônico de coleta. A identidade dos servidores pode ser confirmada pelo portal respondendo.ibge.gov.br ou pelo telefone 0800-721-8181. Reportagem Graziele Bezerra.
1: E essas foram as notícias do governo federal.
0: Uma realização da Secretaria de Comunicação Social da Presidência da República.
1: Com produção da empresa Basil de Comunicação.
0: Fique agora com as notícias do Poder Judiciário e do Congresso Nacional. Boa noite, bom fim de semana.
1: A gente volta segunda. Boa noite.
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12: Em resposta ao STF, tribunais estaduais negam irregularidades nos pagamentos feitos a magistrados entre abril e julho deste ano. TST promove seminário de precedentes na Justiça do Trabalho. Para o STJ, é possível partilha amigável com divisão desigual dos quinhões hereditários. Boa noite, eu sou Walter Lima. Em resposta ao STF, tribunais estaduais negam irregularidades nos pagamentos feitos a magistrados. As informações são sobre os meses de abril e julho deste ano. Marcelo Della Libera.
13: Os 7 tribunais brasileiros negaram irregularidades nos pagamentos a magistrados após cobrança do Supremo Tribunal Federal. As cortes do Paraná, Rio Grande do Norte, Rio de Janeiro, Maranhão, Distrito Federal, Rondônia e Goiás responderam ao ministro Alexandre de Moraes, que exigiu esclarecimentos sobre o cumprimento do teto constitucional entre abril e julho deste ano.
12: Herdeiros podem dividir bens de herança entre partes diferentes, desde que sejam maiores de idade, capazes e haja cessão de direitos hereditários. Esse é o entendimento do STJ, Fátima Uchoa.
14: Um homem falecido deixou 2 irmãos como herdeiros, sendo um bilateral e o outro unilateral. Após o inventário, ambos fizeram acordo no qual o irmão unilateral receberia a maior parte dos bens. A Justiça de São Paulo recusou a homologação da partilha por entender que haveria renúncia parcial da herança, o que é vedado por lei. Mas a terceira turma do STJ considerou que o juiz deve verificar apenas se a vontade dos herdeiros foi manifestada de forma livre e regular, sem exigir que cada um receba a mesma parcela. Segundo a ministra relatora Nancy Andrighi, a partilha amigável prevista no Código Civil prestigia a autonomia dos herdeiros, exigindo apenas que eles sejam capazes, estejam de acordo com a divisão e sigam as formalidades legais.
12: Atenção, magistrados, servidores da Justiça do Trabalho e público em geral. TST promove seminário de precedentes na Justiça do Trabalho. O encontro é para debater os entendimentos consolidados que devem ser aplicados nos julgamentos de processos em todo o país. Mila Amaral.
15: O seminário está marcado para os dias 2 e 3 de setembro na sede do TST em Brasília. O evento faz parte da Semana Nacional dos Precedentes Trabalhistas 2026. O encontro vai debater a formação e aplicação dos precedentes judiciais, que são as jurisprudências definidas pelo Tribunal Superior do Trabalho, que devem ser aplicadas em todos os julgamentos semelhantes na Justiça do Trabalho. Os painéis serão presenciais, mas depois vão ficar disponíveis no YouTube. Já os cursos são exclusivos para os magistrados e servidores com direito a certificado. Então, se você tem interesse em participar, logo mais as informações sobre as inscrições e a programação completa serão divulgadas nos canais oficiais do TST.
12: Resolução do TSE reúne regras sobre ilícitos eleitorais e condutas proibidas nas eleições 2026. O objetivo é que a disputa eleitoral se dê em condições de igualdade. Fábio Ruas.
16: As diversas irregularidades são divididas em 6 grupos principais: abuso de poder, fraude, corrupção eleitoral, arrecadação de gastos ilícitos de campanha, captação ilícita de voto e condutas vedadas a agentes públicos. Para saber quais tipos de conduta caracterizam essas irregularidades, é só entrar no site tse.jus.br, acessar diretamente as resoluções ou a série de reportagens por dentro das eleições.
12: Justiça confirma a suspensão de novas licenças para Complexo Azulão, no Amazonas, até a realização de consulta prévia e estudos sobre povos indígenas. A ação foi proposta pelo MPF. Vanessa Pereira.
17: O Tribunal Regional Federal da Primeira Região, o TRF1, manteve por unanimidade a decisão que suspende as atividades e a emissão de novas licenças ambientais para o Complexo Azulão, empreendimento de exploração de gás natural da empresa Eneva S.A., localizado nos municípios de Silves e Itapiranga. A área é sobreposta ao território reivindicado como terra indígena Gavião Real. O TRF1 reafirmou que a ausência de homologação definitiva da terra indígena não afasta a proteção constitucional do território.
12: 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Uma boa noite, bom fim de semana e até segunda-feira.
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19: Eu sou Paula Groba.
20: E eu sou Ricardo Nakaoka.
19: E estes são os destaques de hoje do Jornal do Senado, que começa agora.
20: Sugestão de cidadão para simplificar tributação de profissionais liberais vira projeto de lei.
19: Projeto cria alerta nacional para ampliar buscas por pessoas desaparecidas.
20: Porte de arma para mulheres sob amparo da Lei Maria da Penha pode ser autorizado.
19: Boa noite.
20: Boa noite.
19: Uma ideia que nasceu da participação popular pode mudar a forma como profissionais liberais pagam impostos no Brasil.
20: A Comissão de Direitos Humanos aprovou uma sugestão apresentada no portal E-Cidadania para simplificar o regime tributário da categoria. O texto agora será transformado em projeto de lei. Repórter Patrícia Oliveira.
21: Um cidadão de Goiás sugeriu ao Senado a criação de um regime tributário simplificado para arquitetos e engenheiros que atuam como pessoa jurídica e não possuem funcionários. A sugestão recebeu mais de 20 mil apoios online e foi aprovada na Comissão de Direitos Humanos. O relator, senador Laércio Oliveira, do Progressistas de Sergipe, ampliou essa medida para todas as categorias de profissional liberal que trabalha por conta própria, chamado de microempreendedor profissional, ou MEP. Poderá optar pelo regime do MEP o profissional que tiver receita bruta anual de até R$120 mil, com recolhimento mensal de 6% da receita bruta. A intenção é reduzir a burocracia, incentivar a formalização e diminuir a carga de impostos para quem atua sozinho na profissão. Como destacou na leitura do relatório o senador Jaime Bagatoli, do PL de Rondônia.
22: Os jovens profissionais que hoje operam na informalidade ou como pessoa física com carga tributária sufocante teriam uma porta de entrada viável para o mercado formal.
21: A sugestão aprovada será transformada em projeto de lei complementar.
19: E avançou no Senado um projeto que pode agilizar a regularização de áreas ocupadas irregularmente e melhorar as condições de moradia de milhões de brasileiros.
20: A proposta foi aprovada pela Comissão de Assuntos Econômicos e agora segue para a Comissão de Constituição e Justiça. O repórter Márcio Maturana tem os detalhes.
23: Mais de 5 milhões de domicílios no Brasil em 2022 estavam em assentamentos irregulares, como favelas, invasões, comunidades, loteamentos ilegais e palafitas, segundo o IBGE. Para enfrentar essa situação, a Comissão de Assuntos Econômicos aprovou um projeto que atualiza as regras de regularização fundiária para incluir novas diretrizes de reassentamento, planejamento urbano e de concessões urbanísticas. públicas. A proposta amplia a segurança de moradores em áreas de risco, facilita a regularização fundiária, permite maior participação da iniciativa privada, dá mais autonomia aos municípios, agiliza obras de saneamento e esclarece regras para evitar entraves na legalização dos espaços. O relator foi o senador Fernando Dueire, do PSD de Pernambuco.
2: Esses locais são marcados por ocupações desordenadas, falta de serviços públicos e infraestrutura inadequada, evidenciando a necessidade urgente de políticas públicas eficazes para regularização fundiária e melhoria da qualidade da moradia e, por conseguinte, da qualidade de vida das pessoas.
23: O texto de autoria do senador Chico Rodrigues, do PSB de Roraima, segue para a votação na Comissão de Constituição e Justiça.
19: E a Comissão de Agricultura e Reforma Agrária analisa um projeto que reduz o tamanho mínimo para o desmembramento de imóveis rurais. A proposta fixa esse limite em 5 mil metros quadrados, o equivalente a meio hectare. Hoje, a área mínima varia entre 2 e 5 hectares, conforme a região, e imóveis menores não podem ser registrados em cartório nem cadastrados no INCRA.
20: O relator da proposta é o senador Wellington Fagundes, do PL de Mato Grosso. Segundo ele, a mudança pode ampliar as oportunidades para as famílias que vivem no campo, estimular a geração de empregos, facilitar a comercialização da produção rural e contribuir para reduzir os conflitos fundiários.
3: Como relator, já tenho decisão de fazer um relatório favorável, porque tenho certeza que esse parcelamento de terras com 5 mil metros quadrados vai permitir geração de emprego, vai permitir paz no campo.
19: A Comissão de Segurança Pública pode votar o projeto de lei que autoriza o porte de arma de fogo para mulheres sob medida protetiva da Lei Maria da Penha.
20: A proposta, que já passou pela Comissão de Direitos Humanos, chega ao colegiado com a sugestão de que o porte seja transformado em posse caso a medida protetiva seja revogada. Repórter Bruno Lourenço.
4: O projeto de lei altera o Estatuto do Desarmamento para garantir o direito ao porte de arma de fogo a mulheres sob amparo de medidas protetivas da Lei Maria da Penha. O texto também reduz a idade mínima para 18 anos, tanto para aquisição quanto para o porte de arma pelas vítimas. O senador Plínio Valério, do PSDB do Amazonas, explicou que a situação vivida por mulheres ameaçadas justifica a concessão do porte.
5: A medida se justifica pelo princípio da legítima defesa e pelo direito à vida, ambos garantidos pela Constituição Federal. Em situações extremas em que a ameaça à integridade física é clara e presente, a possibilidade de portar uma arma pode funcionar como meio de defesa eficaz em um momento de emergência.
4: A Comissão de Segurança Pública pode acrescentar dispositivo para determinar que, caso a mulher perca o direito de portar a arma na rua, em virtude do fim de medida protetiva, ela mantenha pelo menos a posse, a fim de preservar o investimento na aquisição da arma e munição e protegê-la em casa ou no ambiente de trabalho.
19: E a Comissão de Direitos Humanos aprovou a criação de um alerta nacional para ajudar a localizar pessoas desaparecidas. Só no ano passado, o Brasil registrou mais de 85 mil desaparecidos, uma média de 233 casos por dia.
20: Pelo projeto, operadoras de telefonia vão enviar alertas gratuitos aos celulares de pessoas que estiverem na região do desaparecimento, mobilizando a população nas primeiras horas das buscas. A proposta também prevê parcerias com aplicativos de mensagens e redes sociais e segue para a Comissão de Segurança Pública.
19: A senadora Zenaide Maia, do PSD do Rio Grande do Norte, fez um apelo para que a população doe sangue e alertou para a queda nos estoques dos hemocentros. Ela lembrou que uma única doação pode salvar e beneficiar até 4 pessoas. A parlamentar destacou que, mesmo após o fim da campanha Junho Vermelho, a necessidade de doações continua para garantir o atendimento a cirurgias, emergências, tratamentos contra o câncer e outros procedimentos hospitalares.
20: Zenaide Maia também ressaltou que, durante as férias escolares, o número de doadores costuma cair, enquanto a demanda por transfusões aumenta. Além disso, criticou a chamada PEC do plasma, que propõe autorizar bancos de sangue privados a comercializar plasma humano, o que hoje é vedado pela Constituição.
24: A doação de sangue não é transação, não é negócio.
6: não é mercado, é um ato de fé e solidariedade da humanidade.
19: E uma nova lei sancionada garante mais segurança a professores da educação básica da rede pública que queiram investir na própria formação. A norma assegura licença remunerada para cursos de especialização, mestrado, doutorado, qualificação profissional e pesquisas na área de educação.
20: A medida foi aprovada pelo Senado em junho e teve como relatora a senadora professora Dorinha Seabra, do União do Tocantins. Segundo ela, a Lei de Diretrizes e Bases da Educação já previa o direito à licença remunerada, mas não definia quais atividades poderiam ser consideradas aperfeiçoamento profissional. Com a nova lei, essas hipóteses passam a estar expressamente previstas, o que traz mais segurança jurídica e reforça a valorização dos professores.
7: Trata-se de reconhecer que o professor não é apenas receptor de conhecimento produzido pela academia, mas ele também é agente capaz de produzir saberes a partir da sua experiência profissional.
20: Com a edição de Paula Groba e trabalhos técnicos de João Lira, o Jornal do Senado fica por aqui. Acompanhe agora as notícias da Câmara dos Deputados. Boa noite.
19: Boa noite e um bom fim de semana.
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9: Deputados estudam considerar peso do veículo no cálculo do IPVA.
24: Projeto autoriza governos a comprar produto ou processo inovador.
9: Comissões avaliam ação nacional de enfrentamento ao capacitismo.
24: Boa noite. Avança projeto na Câmara sobre a Política Nacional de Enfrentamento ao Capacitismo. A repórter Júlia Lopes nos conta quais são as medidas.
25: A Comissão de Defesa dos Direitos das Pessoas com Deficiência aprovou o projeto que institui a Política Nacional de Enfrentamento ao Capacitismo. A proposta, apresentada pelo deputado Duarte Júnior do Maranhão, tem como objetivo erradicar a discriminação contra pessoas com deficiência e promover a inclusão social efetiva. Pelo texto, o conceito de capacitismo é associado à definição prevista na Convenção Internacional sobre os Direitos das Pessoas com Deficiência, que reconhece como discriminação por motivo de deficiência, direta ou indireta, toda ação que resulte na violação de direitos humanos, na exclusão social e na restrição do direito à cidadania. O Brasil tem hoje mais de 14,4 milhões de pessoas com deficiência, o equivalente a 7,3% da população com 2 anos ou mais. Segundo a quarta edição da pesquisa Udiversity, 72% das pessoas com deficiência que procuram emprego afirmam já ter sido alvo de capacitismo no processo de contratação. Isso significa que 7 em cada 10 profissionais com deficiência relatam ter enfrentado discriminação na busca por trabalho. O deputado Duarte Júnior destacou a importância de conscientizar a população sobre o tema e ressaltou que a legislação brasileira já prevê a discriminação como crime.
26: É fundamental uma política de enfrentamento ao crime de capacitismo. E esse enfrentamento passa por uma sanção, uma punição que preenche o caráter punitivo, coercitivo e pedagógico para desestimular essa prática. O crime de capacitismo já é previsto pela Lei Brasileira de Inclusão, mas estamos apresentando aqui na Câmara Federal duas propostas que transformam crime de capacitismo, um crime hediondo e também um crime inafiançável e prescritivo.
25: A proposta também estabelece que o governo federal deverá implementar a política, além de adotar outras diretrizes, como a realização de campanhas educativas e de conscientização sobre o capacitismo, o incentivo à inserção de pessoas com deficiência no mercado de trabalho e em todos os setores da sociedade, além do fortalecimento da educação e da cultura inclusiva. Na opinião da deputada Érica Cocai, do PT do Distrito Federal, que participou da discussão, a acessibilidade e a inclusão precisam estar presentes em todos os espaços.
0: Então, portanto, se nós vamos assegurar uma cidade onde todos os nossos direitos possam ser contemplados e tenham espaços fartos para que eles possam serem efetivados, não é permitido que nós tenhamos a exclusão de determinados espaços da acessibilidade. A acessibilidade tem que ser em todos os cantos onde nós exercemos essa mágica condição humana.
25: A proposta, que busca reduzir a discriminação e ampliar a conscientização da população sobre os direitos das pessoas com deficiência, segue agora para análise na Comissão de Finanças e Tributação. Da Rádio Câmara de Brasília, Júlia Lopes.
1: Habitação.
10: A Câmara promoveu audiência para discutir os critérios de seleção para o Minha Casa Minha Vida Rural. Hildo Rocha, do MDB do Maranhão, resume que foram priorizados municípios com menor índice de desenvolvimento humano, maior população rural e maior déficit habitacional.
24: Hildo Rocha também cita ampliação dos investimentos em habitação rural e informa que cerca de 80 mil moradias já foram contratadas. O parlamentar acrescenta que 3 mil casas do residencial Mato Grosso, no Maranhão, devem ser entregues nos próximos dias.
1: Meio Ambiente.
10: Carlos Gomes, do Republicanos do Rio Grande do Sul, comemora a aprovação do projeto que amplia os incentivos fiscais destinados à reciclagem para fortalecer a economia circular. A proposta aumenta o limite de dedução do imposto de renda para estimular novos investimentos.
24: O parlamentar afirma ainda que a lei de incentivo à reciclagem já viabilizou centenas de projetos em todo o país e que o aperfeiçoamento da legislação vai ampliar a captação de recursos. Carlos Gomes pede o apoio dos deputados para a aprovação da matéria.
1: Transportes.
10: Comissão da Câmara dos Deputados aprovou uma proposta que muda cálculo do IPVA para considerar peso do veículo. A repórter Paula Bittar explica qual a diferença para o sistema atual.
13: A Comissão de Constituição e Justiça da Câmara aprovou uma proposta que altera a base de

0: favorável à proposta, mas com uma mudança que retirou do texto o item que estabelecia um limite na despesa total anual do Congresso Nacional, das Assembleias Legislativas e da Câmara Legislativa do Distrito Federal, assim como dos Tribunais de Contas. Segundo Castro, esse item estabelecia parâmetros financeiros incompatíveis com a manutenção da autonomia administrativa e financeira dos entes federados. Mas o texto mantém um limite para gastos com propaganda institucional de todos os poderes e do Ministério Público de 0,1% da receita corrente líquida. Fica proibida a publicidade de caráter promocional ou pessoal. Com relação à mudança na arrecadação dos entes a partir de novas regras para o IPVA, o relator disse que a comissão que ainda vai analisar a proposta deverá se debruçar sobre o tema para avaliar os efeitos fiscais, federativos e orçamentários, inclusive quanto à eventual redução de receitas, a repercussão sobre a autonomia financeira dos estados e a necessidade de regras de transição capazes de preservar a continuidade dos serviços públicos. Logo no início da reunião da CCJ, o presidente da comissão, deputado Leulo Manto Júnior, do União da Bahia, disse que o debate é sobre a modernização do sistema tributário brasileiro.
1: É legítimo reconhecer que para milhões de brasileiros o veículo deixou de ser um bem de luxo há muito tempo. Para inúmeras famílias, representa instrumento de trabalho, fonte de renda, meio de transporte indispensável e condição para o exercício de atividades econômicas. Em um cenário de elevada carga tributária, é natural que o parlamento seja chamado a discutir se determinados modelos de tributação continuam atendendo aos princípios da razoabilidade, da justiça fiscal e da capacidade contributiva.
0: Já o deputado Helder Salomão, do PT do Espírito Santo, disse que a comissão especial deverá encontrar uma solução para a redução na arrecadação. E ele também acredita que a mudança poderá gerar uma distorção.
2: O cara que tem um caminhão velho, pesado, vai pagar um imposto maior do que o cara que tem uma Ferrari construída com fibra de carbono, levíssima. Então não podemos promover aqui uma distorção e privilegiar os ricaços, aqueles que vão poder comprar uma Ferrari, uma BMW.
0: O autor da proposta, deputado Kim Kataguiri, do Missão de São Paulo, por outro lado, afirmou que não falta de onde cortar para garantir a redução na carga tributária.
3: Nós temos para apresentar na comissão especial mais de 200 bilhões de reais em diferentes compensações que podem ser colocadas. Privilégio para cortar, seja tributário, seja de supersalário, seja de desonerações setoriais, não falta no nosso país.
0: A proposta que altera a base de cálculo do IPVA para considerar apenas o peso do veículo e não mais o valor de mercado ainda precisa ser analisada por uma comissão especial que deverá ser criada para esse fim e depois segue para a apreciação do plenário, onde precisará ser votada em dois turnos. Da Rádio Câmara, de Brasília, Paula Bittar.
4: Previdência.
5: Doutor Flávio, do PL do Rio de Janeiro, solicita aprovação de projeto de sua autoria que propõe o pagamento automático do salário maternidade pelo INSS logo após a apresentação do atestado médico ou certidão de nascimento.
6: Doutor Flávio afirma que o projeto reduz a burocracia e as longas filas enfrentadas pelas mulheres, evitando que muitas mães fiquem sem renda por 2 a 4 meses, justamente no momento de vulnerabilidade e aumento de despesas com o recém-nascido, como acontece hoje.
4: Desenvolvimento Regional.
5: Daniel Trzesiak, do PSDB, pede a liberação de 27 bilhões de reais da multinacional chilena CMPC em Barra do Ribeira, no Rio Grande do Sul. Segundo ele, a falta de conhecimento da realidade local e a burocracia travam a instalação da fábrica, que deve gerar mais de 12 mil empregos.
6: Uma ação civil pública do Ministério Público Federal questiona a falta de consulta a indígenas da região. Daniel Trzesiak defende, entretanto, o cumprimento da lei e o apoio ao maior aporte privado da história gaúcha para assegurar os trabalhadores e impulsionar o sul do estado.
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1: Votação. A Câmara aprovou duas medidas provisórias, uma delas para subsidiar o custo do litro do diesel e a outra para ajudar na recuperação após as enchentes em Minas Gerais. O repórter Antônio Vital acompanhou a votação.
2: A Câmara dos Deputados aprovou duas medidas provisórias que autorizam o uso de dinheiro público para finalidades emergenciais não previstas no orçamento deste ano. Uma delas permite que a Agência Nacional do Petróleo, Gás Natural e Biocombustíveis, a ANP, use 10 bilhões de reais do orçamento para custear parte do preço do diesel, depois do aumento no mercado internacional provocado pela guerra entre os Estados Unidos e o Irã. Ao editar a medida provisória, o governo argumentou que o conflito tem o potencial de gerar um efeito cascata inflacionário, desabastecimento e comprometimento da atividade econômica. A medida provisória foi editada em março, 20 dias depois do início do conflito no Oriente Médio, com efeito imediato. Na prática, esse dinheiro está sendo usado para subsidiar 32 centavos por litro de diesel para os produtores e importadores do combustível, o que tem reflexo no custo final para o consumidor. O prazo para o subsídio termina no fim do ano, ou quando atingir um montante de 10 bilhões de reais. O deputado Tadeu Venere, do PT do Paraná, defendeu a necessidade de custear parte do preço do diesel.
3: Parte desses recursos vem justamente de um imposto, entre aspas, uma taxação sobre exportação, para evitar que nós tivéssemos uma disparada do preço do diesel. Lembrar que o diesel hoje movimenta praticamente 100% do transporte público. Lembrar que o diesel é responsável por mais de 80% de todo o transporte de carga no Brasil, seja ele rodoviário, seja ele ferroviário, seja ele por navios. Então é preciso que a gente olhe para esta medida que está sendo tomada como uma medida para proteger a população brasileira.
2: A segunda medida provisória aprovada autoriza o uso de 1,3 bilhão de reais para compensar danos causados pelas enchentes que afetaram em fevereiro a população de cidades como Ubá e Juiz de Fora, na Zona da Mata de Minas Gerais. Desse total, 500 milhões foram destinados à construção de 1.500 casas do programa Minha Casa Minha Vida. O restante será usado para custear ações para diminuir as consequências das mudanças climáticas, para assistência social e para financiar pequenas empresas da região. O deputado Hildo Rocha, do MDB do Maranhão, defendeu a importância dos recursos emergenciais.
4: É uma provisória importante que vem em socorro de Minas Gerais, da cidade, principalmente da cidade de Juiz de Fora, de Ubá, que precisava de atendimento, famílias que sofreram com as enxurradas, com as enchentes que lá tiveram durante já neste ano, e também ainda aqueles do Rio Grande do Sul que precisavam de moradia.
2: As duas medidas provisórias foram enviadas para análise do Senado. Da Rádio Câmara de Brasília, Antônio Vital.
1: Agricultura. João Daniel, do PT de Sergipe, é favorável a medidas emergenciais de apoio aos produtores rurais e preservação dos rebanhos. Ele informa que apresentou projeto de lei e indicações ao governo federal em busca de crédito para evitar prejuízo à economia regional.
5: João Daniel alerta para os efeitos das mudanças climáticas e da estiagem sobre a produção agropecuária no semiárido de Sergipe. De acordo com o deputado, a seca comprometeu grande parte da safra e ameaça a principal bacia leiteira do estado.
1: Economia. Florentino Neto, do PT do Piauí, defende projeto que autoriza a União a criar uma empresa estatal para atuar na distribuição de combustíveis e gás de cozinha. A proposta também permite ampliar a participação pública em refinarias e outras estruturas estratégicas para abastecimento nacional.
5: No entendimento de Florentino Neto, a medida fortalece a soberania energética e protege o país em situações de desabastecimento. Ele considera ainda que a iniciativa contribui para a estabilidade da oferta de combustíveis, além de proteger os consumidores contra aumentos abusivos.
1: Dimas Gadelha, do PT do Rio de Janeiro, defende a criação da Terrabras, empresa pública destinada à pesquisa, exploração e processamento de minerais estratégicos. A estatal atuaria em áreas ligadas a terras raras e outros insumos utilizados na transição energética.
5: O deputado argumenta que a medida fortalece a soberania nacional, estimula a industrialização e a agregação de valor no país. Dimas Gadelha conclui que o texto prevê ainda mecanismos para ampliar o controle estatal sobre cadeias produtivas consideradas estratégicas.
1: Ciência e tecnologia. Comissão aprova projeto para compra pública de produto inovador. A repórter Sofia Peçanha tem os detalhes.
6: A Comissão de Ciência, Tecnologia e Inovação da Câmara dos Deputados aprovou o projeto que altera a Lei da Inovação para permitir que o poder público adquira produtos ou processos inovadores desenvolvidos com recursos de incentivo à pesquisa e ao desenvolvimento tecnológico. A proposta autoriza que contratos firmados pelo governo para atividades de pesquisa e desenvolvimento possam incluir cláusula que garanta a compra do produto ou processo inovador resultante desses projetos, inclusive nos casos de encomendas tecnológicas e transferências estratégicas de tecnologia. A deputada Maria do Rosário, do PT do Rio Grande do Sul, relatora na comissão, explicou que o objetivo é dar segurança aos investimentos em inovação.
7: Propõe resolver essa lacuna ou incluir dispositivo que trata da garantia de mercado para produtos e serviços resultantes de projetos contratados por meio de encomendas tecnológicas, conferindo previsibilidade e atratividade aos investimentos em inovação.
6: Segundo a justificativa, embora existam recursos públicos significativos aplicados em inovação por meio de editais de subvenção econômica e fundos tecnológicos, ainda não há mecanismos claros que assegurem mercado para os produtos desenvolvidos com esse apoio. Para a deputada Alice Portugal, do PSDB da Bahia, relatora na Comissão de Administração e Serviço Público, a mudança busca justamente superar essa limitação.
8: Esse dispositivo não tem sido amplamente aplicado, pois carece de mecanismos que garantam a continuidade dos investimentos e, consequentemente, o interesse do setor privado no desenvolvimento tecnológico como parceiro dos interesses públicos, traduzidos pelo avanço tecnológico do país a médio e longo prazo. É exatamente desse ponto que reside o objetivo dos projetos.
6: Os autores do projeto, a deputada Jandira Fegali, do PSDB do Rio de Janeiro, e outros parlamentares, defendem que, ao garantir a possibilidade de aquisição dos produtos desenvolvidos com recursos públicos, o texto amplia a segurança jurídica para empresas e instituições de pesquisa e fortalece a autonomia tecnológica do país. Atualmente, a Lei da Inovação estabelece mecanismos de fomento à pesquisa, mas não prevê de forma explícita a garantia de aquisição, pelo Estado, das soluções desenvolvidas. O projeto pretende fechar esse ciclo, fortalecendo a política de inovação e estimulando a consolidação de uma base produtiva nacional mais competitiva. Agora, o projeto que permite a compra pública de produto inovador financiado com recursos públicos segue para análise da Comissão de Finanças e Tributação. Da Rádio Câmara de Brasília, Sofia Peçanha.
9: Justiça.
5: Marcelo Moraes, do PL do Rio Grande do Sul, critica a operação realizada pela Polícia Federal na residência de Jair Bolsonaro por determinação do ministro Alexandre de Moraes. Para o deputado, a medida foi uma perseguição política e, segundo ele, não encontrou irregularidades.
1: Marcelo Moraes também questiona a atuação da Polícia Federal em outros casos envolvendo autoridades e familiares do ex-presidente. O parlamentar conclui manifestando solidariedade a Jair Bolsonaro e afirmando que o ex-presidente é alvo de perseguição política.
5: Termina agora o Jornal Câmara dos Deputados, produzido pela Rádio Câmara, com trabalhos técnicos de Everson Urani e apresentação de José Carlos Andrade e Márcio Aquilissardi. Uma boa noite para você.
1: Uma ótima noite. A Voz do Brasil volta na segunda-feira. Bom fim de semana.
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13: Olá, boa noite. Obrigado por estar com a Antena 100 FM. 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Estamos começando assim,

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